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0: Senhor.
1: Bonita mensagem musical, você ouviu na voz do Adilson Rossi, A Lágrima do Crente. Antes a gente ouviu A Mão de um Amigo, na voz da Ceni Silva, aqui na programação, abrindo com chave de ouro na nossa programação, hein? Que Deus abençoe você, que Deus esteja com você, abençoando aí durante toda essa programação. Você querendo ouvir aquele hino que você gosta, é só pedir e a gente toca pra você, tá bom?

seguindo com a nossa programação, eu atendo meu irmão Leoni Barroso, da cidade de Manaus, Amazonas, participando comigo, pediu e vai ouvir a canção Jesus Te Chama, os mensageiros da última hora.

dupla Os Mensageiros da Última Hora, cantando bonito pra gente, Jesus Te Chama, pedido do irmão Leoni Barroso, da cidade de Manaus, Amazonas. Antes, você ouviu no dia de Pentecostes, a dupla Geu e Sara, a Geu Pereira, que é saudosa memória, né? E a gente ouviu aí juntos essa canção, Dia de Pentecostes.

linda mensagem musical, linda canção. Obrigado, Jesus. Conjuntos Dedos de Davi. Antes, a gente ouviu a canção Lamento Triste na voz de Davi e Beatriz.

Gêmeos de Cristo cantaram bonito pra gente. Olha aqui na programação, hein? Linda canção pra você relembrar, pra você matar a saudade.

Este foi o saudoso, já saudosa memória, Isaac Sá, cantando pra gente o meu regresso. Antes, foi um pedido do Cléo de São Pedro, lá da cidade de Francisco Beltrão, no Paraná. Um abraço, Cléo de São Pedro, tudo de bom pra você. Obrigado aí pela audiência no programa. Pediu o meu regresso. Antes, a gente ouviu o regresso da Mara Lima, né? Uma canção maravilhosa também pra gente recordar.

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Aí você ouviu Josué Barbosa Lira agradecendo o agradecimento aos pastores. Antes, Tal Como Estou, na voz bonita do cantor Ivênio dos Santos.

629-8176-6951 é o nosso WhatsApp para você. 629-8176-6951. Trago para você agora Júnior, Onda dos Vendavais.

Meu amigo Caleb cantou pra gente Desejo Missionário. Antes, Onda dos Vendavais, na voz do cantor Júnior.

Levando até você música bonita que marcou o seu coração. A gente ouviu O Grande Amor de Deus na voz de Matheus Jensen. Antes, 5 pães e 2 peixinhos na voz da Keila. Abraçando a todos vocês que ouvem a gente aí, aonde quer que você esteja. Irmã Madalena Rodrigues, boa noite, irmã Madalena, irmão José Hélio, Deus abençoe vocês aí ouvindo a gente na cidade de Trindade, Goiás. Aquele abraço para vocês, hein? Tudo de bom. Eu trago uma saudade que eu encontrei hoje, gente, uma saudade que eu encontrei hoje que eu não havia encontrado ainda, né, nas redes sociais. Estou falando da Rosemary e a canção bonita, Cristo Não Muda. Não quer tocar o meu arquivo. Que é isso, meu Deus? Deixa eu ver o que acontece aqui.

não deu certo a minha canção aqui, mas eu vou tentar resolver esse problema e qualquer coisa eu toco daqui a pouquinho, tá? Se eu não conseguir hoje, eu toco amanhã, se Deus quiser, tá bom? Mas eu trago agora do Celestial, as batidas do martelo.

gente vai recordando até as 23 horas aqui na sua rede de rádios, Rádio Paraná Gospel, Rádio Adveg, Rádio Louvor Brasil, Rádio Tudo de Bom FM, Rádio Companhia, Rádio Nova Valente. Essa rede de emissoras aí tocando o melhor da música evangélica do passado para você. Trago agora presente e futuro, receita para ser feliz.

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Ronaldo Reis, cantou bonito, um disco um pouquinho estragado, né? Mas deu pra recordar. Ronaldo Reis cantando a bela canção que tem por título Prova de Amor. Antes, Receita pra Ser Feliz, a dupla Presente e Futuro.

Você recordando comigo, matando saudade daquela canção bonita que fez história, a gente vai tocando pra você. Como essa aqui, ó, do Saulo Nogueira, Jesus Nazareno.

livro que comparava a vida a uma viagem de trem. Uma leitura extremamente interessante quando bem interpretada. Isso mesmo. A vida não passa de uma viagem de trem, cheia de embarques e desembarques, alguns acidentes, surpresas agradáveis em alguns embarques e grandes tristezas em outros. Quando nascemos, entramos nesse trem e nos deparamos com algumas pessoas que julgamos estarão sempre nessa viagem conosco, nossos pais. Infelizmente, isso não é verdade. Em alguma estação, eles descerão e nos deixarão órfãos de seu carinho, amizade e companhia insubstituível. Mas isso não impede que durante a viagem, pessoas interessantes e que virão a ser super especiais para nós, embarquem. Chegam nossos irmãos, amigos e amores maravilhosos. Muitas pessoas tomam esse trem apenas a passeio. Outros encontrarão nessa viagem somente tristezas. Ainda outros circularão pelo

prontos a ajudar a quem precisa. Muitos descem e deixam saudades eternas. Outros tantos passam por ele de uma forma que, quando desocupam seu assento, ninguém nem sequer percebe. Curioso é constatar que alguns passageiros que nos são tão caros acomodam-se em vagões diferentes dos nossos. Portanto, somos obrigados a fazer esse trajeto separados deles. O que não impede, é claro, que durante o trajeto atravessemos com grande dificuldade nosso vagão e cheguemos até eles. Só que, infelizmente, jamais poderemos sentar ao seu lado, pois já terá alguém ocupando aquele lugar. Não importa. É assim essa viagem. Cheia de atropelos, sonhos, fantasias, esperas, despedidas. Porém, jamais retornos. Façamos essa viagem, então, da melhor maneira possível, tentando nos relacionar bem com todos os passageiros, procurando em cada um deles o que tiverem de melhor, lembrando sempre que, em algum momento do trajeto, eles poderão fraquejar e, provavelmente, precisaremos entender. Porque nós também fraquejaremos muitas vezes e, com certeza, haverá alguém que nos entenderá. O grande mistério, afinal, é que jamais saberemos em qual parada desceremos. Muito menos nossos companheiros, nem mesmo aquele que está sentado ao nosso lado. Ah, eu fico pensando se, quando descer desse trem, sentirei saudades. Acredito que sim. Separar-me de alguns amigos que fiz nesse trem será, no mínimo, dolorido demais. Deixar meus filhos continuarem a viagem sozinhos, com certeza será muito triste. Mas me agarro na esperança que, em algum momento, estarei na estação principal e terei a grande emoção de vê-los chegar com uma bagagem que não tinham quando embarcaram. E o que vai me deixar feliz será pensar que eu colaborei para que ela tenha crescido e se tornado valiosa. Então, façamos com que nossa estada nesse trem seja tranquila, que tenha valido a pena e que, quando chegar a hora de desembarcarmos, o nosso lugar vazio traga saudades e boas recordações para aqueles que prosseguirem essa viagem.

Nenhuma Aceno com a Mão. Nenhuma Aceno com a Mão foi a canção que ouvimos com Luiz Arthur, do disco Meu Amigo, Meu Abrigo, Meu Ideal, gravado na década de 80, pra gente relembrar aqui. Antes ouvimos essa linda reflexão, O Trem da Vida, né? Muito bonita essa reflexão, do saudoso Nilson Ribeiro. Antes, Jesus Nazareno, na voz do cantor Saulo Nogueira.

0: Que linda canção, linda canção. Vou tentar, conjunto Novo Alvorecer. Novo Alvorecer cantando essa linda mensagem. E agora a gente vai falar com Deus.
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0: Querido Deus e amado Pai Celestial, muito obrigado, Senhor, pela oportunidade de mais uma vez estarmos na Tua presença, exaltando, bendizendo o nome santo do Senhor. Ó grande Pai Celeste, conceda a Tua graça sobre nossas vidas, abençoa, Pai, a noite de cada ouvinte que me ouviu, cada pessoa que acompanhou o programa. Senhor Deus, conceda a Tua graça, abençoe a cada um, dando saúde, dando vitória, dando a paz que o Senhor tem para nos oferecer. Fica conosco, Senhor, dá-nos uma noite de descanso, que esta noite seja abençoada por Ti. Nós agradecemos pelo dia de hoje e entregamos a Ti o dia de hoje e pedimos que o Senhor nos abençoe e nos conforte nesta noite. Em nome de Jesus. Amém, Senhor. Amém.

É, final de programa. Obrigado você que ouviu a gente, você que acompanhou a gente aí na sua casa, onde quer que você esteja. Eu volto querendo Deus amanhã, a partir das 21 horas, se Deus assim nos permitir. Despede seu irmão Lucas Afonso, desejando a você uma noite abençoada. Vem aí na Paraná Gospel e na Tudo de Bom, programa Tocando Corações com Denise Fernandes. E nas outras emissoras, a programação musical segue para você. Grande abraço, fique com Deus e até lá, se Deus quiser.

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1: Onze horas.
2: Assim diz a Bíblia.
3: Ensina-me, Senhor, o teu caminho e andarei na tua verdade. Dispõe-me o coração só para temer o teu nome. Salmo 86, 11.
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1: Onze e dois.
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3: O homem bom tira do tesouro boas coisas, mas o homem mau, do mau tesouro, tira coisas más. Mateus capítulo 12, verso 35.
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1: Onze e quatro.
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15: Boa noite, amores, graça e paz. Terça-feira. Terça-feira abençoada, dia 6 de outubro de 2026. Está no ar, a partir de agora, o nosso Tocando Corações comigo, Denise Fernandes. Que Deus abençoe sua noite. Muito obrigada pelo carinho, pela companhia. Que Deus abençoe sua família, seus projetos. Nossas redes sociais liberadas para você participar. Meu Instagram, Denise Fernandes Locutora, à sua disposição. Denise Fernandes Locutora. Vamos falar com o Senhor? Pai querido, Pai eterno, aqui estamos na sua santa e amada presença, com a nossa programação. Obrigada, Senhor, pela rica oportunidade. Abençoe, Senhor, as famílias que estão na sintonia. E que tenhamos uma noite de paz, um bom descanso, no nome de Jesus. Amém e graças a Deus. Abrindo a nossa programação, chegando à nossa primeira sequência musical. Ótima noite!

Tá aí, meus amores, fechando a nossa primeira sequência, esse é o nosso Tocando Corações. Obrigada pelo carinho, pela companhia, o ponto de encontro dos apaixonados, as mais românticas nacionais e internacionais aqui comigo, Denise Fernandes. Para você participar, muito fácil, através das nossas redes sociais liberadas. Fique à vontade, chegando mais uma de amor. Ótima noite.

0: Muito bem, amores, esse é o nosso Tocando Corações, fechando mais uma lindíssima sequência ao som dos grandes amores. Está na hora do nosso intervalo, rapidinho, não saia da sintonia, eu volto já.
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3: Assim diz a Bíblia:
4: julgai todas as coisas, retende o que é bom. Livro de 1 Tessalonicenses, capítulo 5, verso 21.
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0: Tocando Corações de volta por aqui, meus amores. Noite abençoada. Obrigada pelo carinho, obrigada pela sua sintonia. Para você participar através das nossas redes sociais liberadas. Bem-vindo, bem-vinda. Sou Denise Fernandes. Esse é o nosso Tocando Corações. Para os apaixonados, chegando mais uma lindíssima sequência. Ótima noite.
10: Mais ou menos assim.

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as mais lindas canções que falam de amor aqui no nosso Tocando Corações. Obrigada pelo carinho, obrigada pela sintonia. Sou Denise Fernandes, esse é o nosso Tocando Corações de segunda a sexta aqui na número 1 do Povo de Deus. Para você que está curtindo a gente em casa, acompanhado, sozinho, obrigada pelo carinho, obrigada pela sintonia. Que Deus abençoe sua vida, que Deus abençoe o seu lar, seu casamento. Obrigada de coração pela sua companhia. Para os apaixonados, mais uma lindíssima sequência. Linda noite.

0: Muito bem, meus amores, esse é o nosso Tocando Corações, fechando mais uma lindíssima sequência com ela. Fico por aqui, finalizando a edição de terça-feira. Obrigada pelo carinho, que Deus abençoe sua noite, que você tenha uma quarta-feira abençoada na presença do Senhor. Te espero amanhã nesse mesmo horário com o nosso Tocando Corações. Beijos, tchau, tchau.
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3: Assim diz a Bíblia.
4: Antes, santificai a Cristo como Senhor em vosso coração, estando sempre preparados para responder a todo aquele que vos pedir razão da esperança que há em vós. Livro de 1 Pedro, capítulo 3, verso 15.
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10: Era uma vez um cachorrinho da raça Poodle. Sabe como é que é esse cachorrinho? Ele é pequenininho, magrinho, tem uma cinturinha bem delgada, os pelos assim parecem de algodão, parece um pompom. É muito bonitinho, muito engraçadinho. E ele era propriedade de uma mulher muito rica. Só que essa mulher foi fazer um safari na África juntamente com seu marido e, como era muito apegada com esse cachorrinho, levou o bichinho na selva. E aconteceu ali uma desgraça. O cachorrinho Poodle, mimado, acostumado com a dona, se perdeu no meio da floresta. E quando ele se deu conta, já estava completamente perdido. Procurava o caminho que levasse de volta a sua dona, mas quanto mais ele procurava, mais se enfiava no meio da selva. E foi se embrenhando pela mata, e foi dando aquele medo, porque a selva era perigosa, e foi se embrenhando cada vez mais, e passou a sentir medo, fome, sede, e procurava o caminho que levasse de volta a sua dona, e cada vez se perdia mais. O seu pelo, que era tão branquinho, tão bem lavadinho, agora estava cheio de espinhos e também daquele picão que gruda no pelo, sabe como é que é? E ele estava já ferido, as patas até sangrando e sentindo muita dor e chorava pedindo pela dona. Só que a dona também o procurava, porém num lugar muito distante. Infelizmente, aquele cachorrinho da raça Poodle estava completamente perdido. Só que aquele cachorrinho, ele tinha sido criado ouvindo a palavra de Deus, porque a sua dona sempre o levava em toda parte, inclusive na igreja. O pastor tolerava que aquela mulher entrasse com o cachorrinho na igreja porque ele era um mimo, e aquele cachorrinho tinha ouvido muitas e muitas vezes a palavra de Deus. E naquele momento de desespero, o cachorrinho pensou assim: ah, quem me criou foi Deus. Deus deve cuidar de mim. Eu vou confiar em Deus. Deus vai me tirar dessa situação. O meu Criador vai me tirar desta perdição. Então ele parou de chorar, de ganir, ficou mais tranquilo e passou a procurar o caminho, confiando que encontraria. Só que de repente, aquele cachorrinho sentiu o cheiro de um gato diferente. Ele, ao sentir aquele cheiro muito forte, todos os seus pelos se colocaram em pé, ficaram arrepiados. Ele pensou assim: que cheiro horrível, não é de um gatinho, parece de um gato muito grande. Aí de repente ele olha e está vindo um leão enorme, faminto. E quando o cachorrinho vê aquele leão vindo na sua direção, ele começa a correr, começa a fugir, e o leão vai correndo atrás. Aí ele pensa: o que eu faço para escapar desse leão? Estou perdido no meio dessa floresta, agora vou morrer devorado por esse animal selvagem. E ele vai correndo, correndo, pensando o que fazer, quando de repente avista alguns ossos no chão. Então, imediatamente ele para naqueles ossos, coloca um osso bem grande na boca e finge que não está vendo o leão se aproximando. Aí, quando o leão já estava às suas costas, o cachorrinho diz: ai, que delícia! A carne desse leão era deliciosa! Nunca comi um leão tão gostoso! Aí o leão, quando ouviu isso, pensou: puxa, esse cachorrinho é muito feroz, ele devorou um leão, é melhor eu fugir daqui. Aí o leão começou a correr do cachorrinho. O cachorrinho ficou feliz da vida porque a sua ideia deu certo, e ele glorificou a Deus e disse: puxa, valeu a pena ir na igreja com a minha dona. Olha que sabedoria, o leão está fugindo porque eu falei aquilo. Mas um macaco, que estava assistindo a tudo, correu atrás do leão e disse: ô leão, como você é bobo. Você acreditou naquele cachorrinho frágil, mimado, perdido na floresta? Você acha que um cachorrinho daquele seria capaz de devorar um leão como você? Ô leão, você não está vendo que aquele cachorrinho foi mais esperto do que você e te fez de bobo? O leão disse para o macaco: é mesmo? Então era mentira? E o macaco falou: lógico que era mentira, leão. Larga a mão de ser bobo. Vamos lá, vou te ajudar a devorar aquele cachorrinho. Aí o macaco montou nas costas do leão e o leão saiu correndo. Aquele cãozinho miserável me paga, vou estraçalhá-lo, vou devorá-lo, vou acabar com a sua raça. Não vou deixar nenhum osso, vou esmigalhar tudo. O leão estava furioso e o macaquinho dizendo: é isso mesmo, quero ver, quero ver, quero ver ele se dar mal. E foi correndo com o leão na direção do cachorrinho. Quando aquele poodlezinho viu o leão voltando furioso, esbravejando, xingando, e o macaco montado no seu pelo, o cachorrinho pensou: que macaco traidor. Já entendi o que aconteceu. E agora, meu Deus, o que, que eu faço agora? Ai. Aí lhe veio uma ideia. O cachorrinho ficou de costas para o leão e para o macaco. E quando o leão foi se aproximando para se abater sobre ele, o cachorrinho disse: onde será que aquele macaco preguiçoso se enfiou? Já tem meia hora que eu mandei ele me buscar mais um leão para eu devorar e ele não aparece nunca. Aí quando o leão escutou isso, deu a volta e devorou o macaco. Macaco traidor. E o macaco morreu. E o cachorrinho escapou, saiu correndo e, com a ajuda de Deus, encontrou o caminho que levava diretamente ao grupo da sua dona, aquela expedição, e ele encontrou novamente o abrigo seguro. Você que está ouvindo esta história, é assim que acontece com cada um de nós. Nós somos o mimo de Deus. A palavra chega a citar Israel como o bichinho de Jacó. Olha só, Deus cuida muito de cada um de nós. E nós somos extremamente protegidos, até quando não éramos gratos a Deus. Até quando éramos do mundo, Deus já cuidava de nós. Sempre fomos protegidos. Mas nesta vida coisas acontecem. E algum de nós se extravia do dono. Isto é, nos separamos de Deus. E entramos numa mata fechada, numa floresta selvagem, cheia de criaturas horrendas. E ali estamos à mercê de Satanás, que a Bíblia compara a um leão feroz que vive buscando alguém que ele possa devorar. E nós, perdidos no meio da floresta deste mundo, nas trevas, desorientados, feridos e completamente perdidos. Aí, no meio do desespero, a gente se lembra da palavra de Deus e das promessas que o nosso Pai Celestial nos fez e que, graças a Deus, ouvimos desde crianças. E estas palavras vêm à nossa mente porque a semente estava lá plantada. Aí nos lembramos de que somos criaturas de Deus. Nos lembramos, na hora do perigo, de que Deus cuida de cada um de nós e que Ele é poderoso para nos guardar. O leão, Satanás, Lúcifer, está procurando alguém a quem possa tragar. E quando ele se aproximar de você, eu quero te garantir, não temas, porque o Senhor teu Deus, o teu dono, o verdadeiro dono, ele vai te dar boca, sabedoria, estratégia e poder para se livrar de todo mal. E ele não permitirá que a sua vida seja devorada por Satanás. O Senhor Jesus garantiu que nós temos, da parte dele, um suporte espiritual poderoso para sairmos de situações embaraçosas. Ainda que sejam situações apenas morais ou de palavra, ele nos garantiu o seguinte. Eu quero ler para você Lucas capítulo 21, versículo 15. Porque eu vos darei boca e sabedoria a que não poderão resistir nem contradizer todos quantos se vos opuserem. Jesus Cristo, ele nos dá um suporte poderoso para escaparmos de situações complicadas quando as pessoas tentam nos embaraçar. Não se preocupe com aquilo que você terá que responder, porque naquela hora não será você quem falará, mas o Espírito Santo falará através de você. E se for possível ao mal te atingir, usando pessoas próximas ou quem sabe até parentes, mesmo assim, não tenha medo, porque o Senhor Jesus, continuando a falar, nos garante. E pelos pais, e irmãos, e parentes, e amigos, sereis entregues, e matarão alguns de vós. E de todos sereis odiados por causa do meu nome, mas não perecerá um único cabelo da vossa cabeça. Acredite nisso. Ainda que alguém próximo ou até parente pensasse em te destruir, e quem sabe até alguém conseguisse ferir o teu corpo. A alegria destas pessoas seria passageira, porque enquanto eles comemorassem a tua morte, o Senhor Jesus já garantiu que nem um fio de cabelo perecerá da tua cabeça. E um dia todas estas pessoas que te perseguem, te oprimem e desejam o teu mal e querem até a tua destruição, ainda que um dia consigam, eles verão com os próprios olhos o teu corpo sair da sepultura, ressuscitado pelo poder de Deus. O Senhor Jesus garantiu, eu acredito e quero que você confie, nem um fio de cabelo perecerá da sua cabeça.

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4: Abra a palavra de Deus no Evangelho de Marcos, capítulo 10. Nós vamos ler apenas o versículo 17. Evangelho de Marcos, capítulo 10, versículo 17. Já acharam, né? Todo o Brasil e Portugal de pé para a leitura da palavra. Está escrito assim: e Jesus, pondo-se a caminho, correu para ele um homem, o qual se ajoelhou diante dele e lhe perguntou: bom mestre, que farei para herdar a vida eterna? Amém? Vou reler. E pondo-se a caminho, correu para ele um homem, o qual se ajoelhou diante dele e lhe perguntou: bom mestre, que farei para herdar a vida eterna? Uma pergunta muito séria e muito importante. Eu vou ler mais uma vez esse versículo 17 e quero que todos que estão acompanhando essa leitura, inclusive quem está pela rádio ou pela TV, repita em seguida, todos nós. Vamos repetir de maneira bem, bem forte para o céu escutar. Vamos lá. E pondo-se. Mais alto para o inferno escutar. E pondo-se. A caminho. Correu para ele um homem, o qual se ajoelhou diante dele e lhe perguntou: bom mestre, que farei para herdar a vida eterna? Amém? Vocês acreditam que isso aconteceu? Que de fato Jesus estava andando e foi interrompido na sua marcha, porque esse homem que o Evangelho de Mateus e Lucas frisa que era jovem, moço, esse homem, ele está angustiado porque ele não pode perder a oportunidade de saber essa resposta e ele acredita que Jesus tem condição de responder, porque ele chama Jesus de mestre, aquele que ensina, aquele que sabe das coisas. Amém? Você acredita que isso aconteceu? Então desocupe as tuas mãos e vamos dar para esta palavra a melhor salva de palmas que já se ouviu em toda a terra. Vamos lá, Brasil, vamos aplaudir, Portugal. Vamos aplaudir. Vamos glorificar todos que estão ao vivo acompanhando esta mensagem. Abram a boca e digam: glória, glória ao teu nome, Senhor. Glória ao teu nome, bom mestre. Isso, aplaude, continua, glorifica, glorifica. Oh, Pai querido, olha que louvor ao vivo em toda parte. Estão te glorificando agora. Quem está ouvindo pela rádio também. Senhor, abre o céu para receber tamanho louvor. E sobre cada vida que te exalta, derrama agora a tua bênção, a tua virtude, o teu poder. Pai bendito, nós queremos nos aprofundar nessa resposta. Por isso vem pessoalmente. Tome a boca do pregador. Tome os lábios do mensageiro. Aprofunda essa resposta. Vem responder pessoalmente. Fale com cada vida aqui presente. Fale com quem está ouvindo à distância. Envie a tua palavra com poder e autoridade. E que a tua palavra vá, percorra toda a terra e produza o resultado para o qual está sendo mandada. Em nome do Senhor Jesus, diga amém, Jesus. Senta, por favor. Jesus estava caminhando, uma grande multidão em volta dele, como sempre. E os evangelhos, se você reunir esse mesmo relato de Mateus, Lucas e Marcos, os evangelhos dizem que este moço para na frente de Jesus. Ele se ajoelha na frente de Jesus. Não tem como Jesus continuar andando. Ele se prostrou diante de Jesus. Ele ficou na frente. Senhor, eu preciso saber. Bom mestre, eu preciso saber. O que eu tenho que fazer para herdar a vida eterna? Ele estava angustiado com isso, porque ele não se sentia salvo. E o que é interessante é que, na descrição que os evangelhos fazem deste moço, dizem que ele era um dos principais da sinagoga, um dos mais importantes da igreja. Ou seja, ele tinha cultura bíblica, ele conhecia a Torá, a lei de Moisés, o Antigo Testamento. Ele chegou ao cargo de um dos principais da sinagoga, porque ele tinha teologia. Olha isso. Ele era culto. Ele era bem preparado. Ele conhecia a palavra de Deus. Mas ele, apesar do alto cargo na igreja, apesar da posição de respeito que ele ocupava no ministério da sua comunidade, ele estava angustiado com a possibilidade de não ser salvo, de não ter a vida eterna, de ir para o tormento eterno. Ele parou Jesus, ele se ajoelhou, é como se ele dissesse: eu, por favor, não dê mais nenhum passo, eu preciso saber. O senhor tem que me responder. O senhor não pode ir embora da Judéia. O senhor não pode voltar para Galiléia sem me responder essa pergunta, meu bom mestre. O que eu devo fazer para herdar a vida eterna? Os evangelhos nos contam também que este moço era muito rico. Muito rico, mas bota rico nisso. Ele era muito rico. Você não tem noção de como ele era rico. E mesmo sendo bem sucedido, mesmo tendo uma vida financeira altamente confortável, mesmo tendo estudos, teologia, cargo na igreja dos mais importantes, Uma pessoa que tinha de tudo para dizer, eu sou feliz, ele está angustiado porque falta o principal, a certeza da salvação. Ele não tem a certeza da salvação. Aí Jesus, que sempre foi humilde, disse, por que você me chama de bom? Ninguém é bom senão Deus, não é? Porque Jesus estava querendo tirar o foco desse aspecto da bondade pessoal como qualidade de um salvo. Jesus quis tirar essa característica da bondade como uma das virtudes do salvo, mostrando que ninguém é bom. E a palavra de Deus diz isso mesmo, que Deus olhou para a terra e não viu um justo, não viu um sequer, não há ninguém que faça o bem. Claro que Jesus é bom, mas ele está mostrando que não é assim, que ninguém é salvo porque é bom. Aí Jesus diz para o homem, para aquele moço, você conhece os mandamentos. Você vê, Jesus sabe que ele tem cultura teológica. Jesus sabe que ele conhece a palavra. Você sabe os mandamentos, Jesus falou para ele. E aí Jesus inicia uma recitação dos 10 mandamentos, começando pelo não adulterarás, ao invés de não matarás, não é? Jesus começa falando de alguns mandamentos que provavelmente era o que o moço precisava ouvir. E propositadamente Jesus pulou o primeiro. Jesus cita na relação final, amar o próximo como a ti mesmo. Mas pulou o primeiro propositadamente. O primeiro é, amarás ao Senhor teu Deus e só a Ele servirás, não é? Deuteronômio capítulo 6, versículo 5. Então, Jesus citou os mandamentos que o moço já sabia. Jesus recitou os mandamentos propositadamente para que ficasse registrado que a observância dos mandamentos não salva ninguém. E esse moço é a prova de que os mandamentos não salvam, porque ele diz para Jesus em resposta, ainda ajoelhado, ele diz, Senhor, mas tudo isso eu tenho guardado desde a minha mocidade. O que é que me falta? Ele guardava todos os mandamentos. E ele confessa que não é salvo. Está compreendendo isso? As pessoas que estão se apegando na lei para receberem salvação vão ter uma grande decepção no final. Porque pela lei ninguém será salvo. Aliás, pela lei todos serão condenados. Porque basta infringir um único mandamento da lei para ser culpado de todos os outros mandamentos, é o que diz o Evangelho. Então, pela lei ninguém será salvo, todos serão condenados. Tudo isso eu tenho observado desde a minha mocidade, Senhor, o que é que me falta? Diz aqui a palavra que Jesus olhou para ele, no versículo 21, você lê isso, e Jesus o amou. O que Jesus vai dizer agora é por amor, minha gente. Preste atenção nisso. Nós pedimos para Deus a profundidade dessa resposta. O que eu devo fazer para ser salvo? Em linhas gerais, nós já estamos recebendo um ensinamento do bom mestre. Mas ele vai aprofundar essa resposta agora. Quando o Evangelho destaca que Jesus, olhando para ele, o amou. O que Jesus vai dizer agora é por amor, minha gente. E muita gente não quer ouvir. Muita gente não quer ouvir. Não entende que é por amor que Jesus fala isso. Preste atenção, eu vou ler então esse versículo 21. Acompanhe comigo. E Jesus, olhando para ele, o amou e lhe disse: falta-te uma coisa. Pega a caneta e passa um traço aí de baixo. Falta-te uma coisa. O que Jesus vai dizer agora é por amor. Não é para o mal. E eu garanto que a grande maioria não quer ouvir isso que Jesus vai falar. Eu garanto que aqui nesta igreja, em todo o Brasil e Portugal, e onde esta mensagem for ouvida, eu garanto que a maior parte dos ouvintes não quer ouvir isso, ainda que Jesus diga: eu vou te falar isso, porque eu te amo, hein? É como um pai que vai dar um conselho para um filho, e vai dar um conselho porque ama. Ou o pai vai dar um conselho porque odeia o filho. É como uma mãe que vai dar um conselho duro para um filho, uma filha, e o filho e a filha não querem ouvir, porque leva mal. Mas o pai ou a mãe não estão falando por mal, estão falando por amor, porque quer o bem da pessoa. Só que a grande maioria aqui, eu repito, a semelhança daquele moço tão religioso que não era salvo, a grande maioria não quer ouvir o que Jesus tem para dizer por amor. Você quer ouvir o que ele tem para dizer por amor? Você quer mesmo? Então levante a mão. Levante a mão. Você quer ouvir, por mais duro que seja? Porque é duro, minha gente. O que Jesus vai falar agora é duro, é duro. Tem certeza que você quer ouvir? Mas ele quer falar porque ele te ama. Você quer ouvir mesmo? É por amor que ele quer falar. Você quer ouvir mesmo? E Jesus, olhando para ele, o amou e lhe disse: falta-te uma coisa. Vai e vende tudo quanto tens e dá-o aos pobres. E terás um tesouro no céu. E vem e segue-me. Falta-te uma coisa. Palavra dura o que Jesus falou. Muito duro. Você aqui quer saber o que precisa ser feito para ser salvo e herdar a vida eterna? Quem quer saber, levante a mão. Falta-te uma coisa. Imagine Jesus falando isso na tua cara. É duro ou não é? Dá para ouvir um treco desse? Não, fala sério, gente. Fala sério. Você está ouvindo esta palavra pensando: ah, Jesus falou isso para aquele moço lá. Ele está falando com cada um de nós aqui. Está falando com você. Porque Jesus te ama. Amém? Falta-te uma coisa. Uma coisa. Aí o moço, quando ouviu isso, veja o versículo 22. Contrariado com essa palavra. Contrariado. Vem cá. Você que veio aqui hoje, você que está em rede me escutando, você que ligou o rádio agora ou ligou a TV e está me escutando, você veio aqui ou ligou o rádio ou a TV para ouvir isso, você fala: não é isso que eu quero ouvir, não. Não é isso que eu quero ouvir. Eu não vim aqui para ouvir isso. Esse moço, ele ficou contrariado. Eu não me ajoelhei na frente de Jesus, eu não me humilhei em público, eu não fui lá para ouvir isso. Não era isso que eu queria ouvir. Não era isso que eu queria ouvir. Eu garanto que não é isso que vocês querem ouvir. Mas Jesus te ama e ele está falando com você. Quem crê que é por amor que ele está falando isso? Que não é para o teu mal, que é por amor a você. Ó. Mas ele ficou contrariado com essa palavra e retirou-se triste. Esse daqui, se já estava angustiado com o dilema da salvação, ele agora entrou em depressão profunda. Ele vai voltar pelo caminho dele em depressão profunda. Será que você vai voltar para a tua casa com depressão profunda ou vai voltar para casa com alegria profunda? É, se você entender a palavra, você vai voltar alegre. Agora, se você conhece a palavra, conhece tanto quanto aquele moço e não concorda, então você vai voltar para casa com uma baita depressão. E quem está ouvindo pela rádio vai desligar o rádio com uma baita depressão. Quem está assistindo pela TV vai desligar a TV ou mudar de canal com uma baita depressão. Porque não é isso que a pessoa queria ouvir. Ele retirou-se triste. Ele saiu da presença de Deus, porque não era isso que ele queria ouvir. Ele ficou contrariado com essa palavra. Minha gente, se eu chegar aqui na igreja agora, e para todo o Brasil e para quem está me ouvindo, e perguntar assim: quem aqui acredita que Jesus pode curar qualquer enfermidade? Levante a mão. Quem acredita? Qualquer enfermidade. Hã? Quem acredita que Jesus pode expulsar qualquer demônio? Levante a mão. Todo mundo concorda. Quem acredita que Deus tem o poder de fazer qualquer pessoa prosperar? Levante a mão. Quem acredita que Deus quer que você venda tudo que você tem em sacrifício? Aí teve gente que não levantou a mão. Sabe por quê? Porque o que Jesus está mandando esse moço fazer é um sacrifício. E o sacrifício divide as pessoas. Deus sempre coloca o sacrifício na frente da pessoa, justamente para filtrar, para peneirar. Porque ao mandar o moço fazer esse sacrifício, abrir mão de tudo, depois vem e segue-me, você vai ter um tesouro no céu, Jesus falou. Na verdade, Jesus citou para ele o primeiro mandamento com outras palavras. Qual é o primeiro mandamento? Amarás ao Senhor acima de todas as coisas. Então ele não guardava a lei mesmo. O principal mandamento ele não guardava. Espera um pouquinho. Abrir mão de tudo que eu tenho para seguir Jesus? Não concordo. Não concordo com esta palavra. E a pessoa se retira triste. Porque a única coisa que divide as pessoas em uma igreja é o sacrifício, amados. E eu vou dizer mais, hein? O assunto aqui, preste atenção, igreja. Preste atenção todo o Brasil e Portugal. E quem estiver ouvindo. Preste atenção. O assunto aqui é salvação. Jesus não mudou o assunto. Ele não está dando uma resposta torta ou de outra coisa. Porque a pergunta do moço está sendo respondida com profundidade. O assunto é salvação. E quando esse moço se retira triste e contrariado, é a prova de que ele não vai herdar a vida eterna. E quando Jesus vê aquele moço se retirando contrariado e triste, Jesus diz uma palavra que prova que o moço realmente não foi salvo. Jesus diz assim: quão dificilmente entrarão no reino dos céus os que possuem riquezas. Esse não entra nos céus. Está se retirando contrariado e triste, não entra nos céus. Aí os discípulos ficaram admirados com essa declaração de Jesus. E Jesus enfatiza: é mais fácil passar um camelo pelo buraco de uma agulha do que um rico entrar nos céus. Dura, não? Dura a palavra. Na cidade velha de Jerusalém havia muitas portas, porque a cidade era toda murada. Funcionava do primeiro dia até sexta-feira. O que para nós é o domingo, para eles era dia útil. Funcionava até sexta-feira. De sábado, todas as portas da cidade de Jerusalém eram trancadas e só ficava uma porta aberta. Era uma pequena porta chamada agulha. E no sábado, só aquela pequena porta ficava aberta para impedir que camelos carregados de mercadorias entrassem na cidade e houvesse comércio, negócios. Então, todo sábado, a porta agulha era fechada e todo mundo sabia que os mercadores que vinham com seus camelos carregados não conseguiriam entrar com suas mercadorias em Jerusalém, porque nenhum camelo conseguiria passar pela porta agulha. Então, Jesus, sabendo disso, comenta, e a multidão ouvindo: é mais fácil passar um camelo pelo buraco da agulha do que um rico entrar nos céus. Forte demais, não? Os discípulos que não eram ricos, prestem atenção. Os discípulos que eram pescadores miseráveis, galileus, homens que um dia pescavam e tinham que comer, no outro dia não comiam porque não tinham pescado nada. Homens que muitas vezes não tinham dinheiro nem para pagar o imposto. Homens que muitas vezes não tinham nem pão para comer, nem para emprestar para Jesus. Homens pobres. Que quando Jesus lá no Sermão da Montanha perguntou: o que que vocês têm aí? Eles disseram: não temos nada. Só tem um menino aí com 5 pães e 2 peixinhos. Esses homens que eram pobres, os discípulos que eram pobres, começaram a comentar entre eles: quem, pois, então, poderá salvar-se? Leia comigo o versículo 26. E eles, os discípulos, se admiravam ainda mais, dizendo entre si: quem poderá, pois, salvar-se? Jesus está falando: o rico não entra. Eles podiam falar: graças a Deus que eu sou pobre. Eles não podiam estar falando isso? Graças a Deus que eu sou pobre, hein? Oh, glória! Porque eles eram pobres. Sendo pobres, eles estão preocupados. Ué, isso é um problema dos ricos. Graças a Deus eu não sou rico. Eles não podiam estar comemorando? Que bom! Nós vamos para o céu, porque nós somos pobres e miseráveis, não temos nem o que comer. Não temos dinheiro para nada. Nós vamos tudo para o céu. Jesus acabou de falar isso. Os discípulos que eram pobres viviam com a expectativa de ganhar dinheiro e de possuir riqueza. E quem é que não

Quer ou não quer? Basta você ver aí em frente às loterias como as filas ficam quando o prêmio está acumulado. Só tem pobre na fila. Você acha que tem rico jogando lá? Só tem pobre querendo ficar rico. Não é questão de ficar rico. O pobre, ele quer possuir as coisas como o rico também quer possuir as coisas. Por isso que os discípulos, sendo pobres, mas tendo o sonho da riqueza, começam a dizer entre eles: quem, pois, então poderá salvar-se? Hein? Nem nós. Nem nós poderemos nos salvar. Quem concorda comigo? Hã? Levante a mão. Vem cá. Se a pobreza fosse uma virtude que leva para o céu, eles estariam comemorando: oba, somos pobres, vamos para o céu. Eles estão preocupados. Quem, pois, então poderá salvar-se? Nem eles. Nem eles. Aí entra a palavra redentora. Jesus diz assim: para os homens, sejam ricos ou sejam pobres, para os homens é isso impossível, mas não para Deus, porque para Deus todas as coisas são possíveis. Ele está dizendo que a salvação é um presente que a pessoa recebe diretamente de Deus. Aí o Pedro, que era assim o mais atirado, né? Porque é como uma classe de alunos. Tem gente que ouve o professor ensinar, não entende nada e fica quieto. Mas tem aquele que fala: professor, não entendi. E os colegas ficam: seu burro, né? Zombando. Mas tem aquele que pergunta, quer saber. Aí Pedro era esse cara do grupo, dos 12. Pedro era aquele que tinha a coragem de perguntar e de falar. E Pedro diz para Jesus, fazendo uma pergunta, ele diz assim: Senhor, eis que nós deixamos tudo e te seguimos. O que receberemos? Ou seja, Pedro está dizendo: nós fizemos o sacrifício. Nós sacrificamos a nossa rede. Nós sacrificamos o nosso barco, nós sacrificamos o nosso negócio de venda de peixe no mercado aqui da Galileia, de Cafarnaum. Podia não ser um grande negócio, mas a gente tinha um negócio que sustentava a gente e a nossa família, e a gente abriu mão disso. Todos nós aqui renunciamos, sacrificamos o que tínhamos. Senhor, eis que nós deixamos tudo e te seguimos. O que receberemos? Essa é a pergunta que importa agora. Pedro está dizendo: então eu sou salvo. Eu só quero saber da recompensa agora. Porque eu, como salvo, sacrifiquei tudo o que eu tinha e passei a te seguir. Eu e todos nós aqui, Pedro está falando para Jesus. Eu e todos nós aqui. O que receberemos? Agora vamos ler? Versículo 29. E Jesus respondendo disse: em verdade vos digo que ninguém há, diga ninguém há. Fala, não tem exceção. Quem acredita em Jesus, levante a mão. Em verdade vos digo que ninguém há que tenha deixado casa, ou irmãos, ou irmãs, ou pai, ou mãe, ou mulher, ou filhos, ou campos, por amor de mim e do Evangelho, que não receba 100 vezes tanto já neste tempo, em casas, irmãos, e irmãs, e mães, e filhos, e campos, com perseguições, e no século futuro o quê? Qual era a pergunta do jovem rico? O que devo fazer para herdar a vida eterna? Jesus, do começo ao fim, não saiu do tema. O tema é vida, vida.
O tema é vida eterna.

0: Jesus não saiu do tema em momento algum. Falar de renúncia é só para quem é salvo. Vou falar um negócio aqui que você vai voltar para a tua casa contrariado com essa palavra. Você vai voltar para a tua casa triste com essa palavra. Mas eu vou dizer porque Jesus disse primeiro do que eu. Eu vou dizer: só faz sacrifício quem é salvo. Vou repetir, porque essa palavra é dura de se ouvir. Você vai ficar contrariado com essa palavra, mas é a pura verdade. Só faz sacrifício, só renuncia, só abre mão do que tem. Quem é o quê? Salvo. Não adianta você se iludir, não. Porque quem é salvo, ele coloca Deus em primeiro lugar e ele sabe que tem um tesouro no céu. Ele sabe que o que ele está fazendo vai ter recompensa futura. E agora com essa garantia que Jesus deu, minha gente, olha para mim aqui, olha para mim. Como aquele jovem rico foi otário. Para usar uma expressão que eu ouço muito no Rio de Janeiro. Não, não me chamam de otário não, mas eu escuto muita gente falar, né? Como esse jovem rico foi otário. Jesus ofereceu para ele 100 vezes mais nesta vida e no século futuro aquilo que ele queria. O que, que ele queria? Vida eterna. Mas o que, que ele precisaria fazer? Colocar Deus em primeiro lugar, abrir mão de tudo. Se ele tivesse feito isso, eu vou te dizer uma coisa. Ele teria com certeza se destacado entre os 12 discípulos. Ele com certeza seria o 13º discípulo e depois com o suicídio de Judas ele seria o 12º. Ele teria sido um dos apóstolos mais importantes porque ele tinha conhecimento bíblico. Ele tinha teologia, ele tinha cultura, ele seria o mais refinado e intelectual de todos os apóstolos. Com certeza ele colocaria até Paulo no bolso. Hoje você iria ler o Evangelho, teriam outras cartas escritas por esse jovem, se tivesse tido a coragem de seguir Jesus, de colocar Jesus em primeiro lugar. Jogou tudo fora, minha gente. E não entrou no céu. Jesus garantiu que ele não entrou. Amém? Ele não entrou. Então essa palavra é só para quem é salvo. Só recebe essa palavra quem é salvo. A pessoa que não é salva fica contrariada. Ah, eu vou embora dessa igreja. Foi que nem quando eu era novo convertido, que o pastor começou a pregar sobre o dízimo. E ele disse que quem não devolvia o dízimo era ladrão. E ele apontava para mim e falava: ladrão, ladrão, ladrão. Porque eu não devolvia o dízimo, acho que eu era o único na igreja. Pelo menos para mim é que ele apontava, né? Ladrão, ladrão. E eu falei: que igreja é essa que eu vim parar, que além de pobre eu sou ladrão? Não é? A pessoa que ainda não conhece a palavra, ela fica contrariada. Esse moço achava que conhecia. Mas a palavra, escute, olha para mim, olha para mim. A palavra não é só o que você lê neste livro aqui. Esse livro é maravilhoso, é glorioso. Esse livro aqui, tudo que eu sou, tudo que eu tenho, eu devo a este livro. Esse livro é extraordinário. Mas esta aqui é a palavra revelada, porque a verdadeira palavra é o nosso Senhor e Salvador Jesus Cristo. No princípio era o Verbo, e o Verbo estava com Deus, e o Verbo era Deus. Todas as coisas foram feitas por Ele, e sem Ele nada do que foi feito se fez. Eu vi o Senhor vestido de branco até os pés, e ele tinha na sua coxa escrito o nome pelo qual ele se chama, e o nome pelo qual ele se chama é a Palavra de Deus. Ele é a palavra. Só recebe a palavra quem é salvo. Quem não é salvo diz: eu vou procurar outra igreja. O que esse pastor está falando aqui eu não vou fazer nunca. Abrir mão do que eu tenho? O que você tem? Fala sério. Uma bicicleta, um carro velho, uma casa precisando de reforma, o que você tem? Um dinheirinho no banco? Uma poupança? O que você tem? Fala sério. Por mais que você tenha, o que é que você tem? O que você tem não é nada. Mas quando você coloca aos pés de Jesus, se transforma em tudo. O teu tesouro é guardado no céu. O teu nome fica brilhando no livro da vida. E você começa a receber aqui na terra 100 vezes mais, porque não há exceção, não há exceção. E o dia que você partir desta vida, abençoado, abençoada, próspero e próspera, você vai chegar lá na glória e vai receber a coroa da justiça. O teu verdadeiro tesouro estará lá, a vida eterna que você tanto deseja, o que realmente interessa. Vamos ficar todos de pé. Brasil, fique de pé. Portugal, de pé. Sabe o que você precisa fazer? Hein? É entregar-se aos pés de Jesus. Às vezes a pessoa faz que nem aquele moço. Parece que está se prostrando aos pés de Jesus e adorando, mas na hora que manda ela sacrificar, na hora que manda ela renunciar, ela pula fora, ela cai fora, ela vai embora. Essa passagem do jovem rico, eu não sei quantas vezes você já leu, ou quantas vezes você já ouviu alguém pregar sobre ela. Mas eu te disse que a resposta é muito mais profunda do que você imagina. E a resposta profunda está aqui. Em nenhum momento Jesus desvirtuou o assunto. Em nenhum momento Jesus perdeu o foco sobre aquilo que o moço queria saber. Em nenhum momento Jesus deixou o assunto da salvação de lado. Porque esse capítulo começa com salvação, essa passagem começa com salvação e vai terminar com salvação. Jovem rico quer saber o que precisa ser feito para ser salvo, e Jesus diz: e no século vindouro a vida eterna. Jesus não muda o foco. Amém? Eu quero fazer uma oração com cada pessoa aqui, sabe por quê? Porque o Espírito Santo de Deus tem que te revelar profundamente essa palavra. Ela não pode ficar só no teu intelecto. Tem que descer ao teu coração e entrar profundamente no teu espírito. Para você ter um estilo de vida a partir de hoje que seja de acordo com isso que Jesus Cristo pregou. Essa palavra tem que entrar de uma tal maneira em você que seja a partir de hoje o teu estilo de vida. Nunca mais você vai dizer: isso que eu tenho é meu. Pelo contrário, isso que eu tenho é do Senhor. Não ficar colocando adesivo no carro, né? Propriedade de Jesus. Você chega lá e fala pro cara: me dá a chave. Ele fala: você tá louco? Propriedade de Jesus. Jesus mandou pedir a chave e o documento assinado. Você tá maluco? Não é um adesivo no vidro traseiro do teu automóvel. É um estilo de vida. É um estilo de vida. Onde você está disposto, disposta, preste atenção porque é forte o que eu vou dizer. Você está disposto ou disposta a abrir mão até da tua própria vida para servir o Senhor Jesus? É forte isso, hein? É forte isso. Você não vai me ver andando com seguranças em lugar nenhum. Talvez eu seja um dos poucos pastores do Brasil que não anda escoltado por segurança. Porque eu não tenho o menor medo de nada. Nada. E eu não estou falando isso porque eu sou valente, não. Eu estou falando isso porque aquele que está na minha frente é o mais valente, e ai de quem se mete com ele. Mas se quiser tirar minha vida, tudo bem. Olha, se quiser tirar tudo, tudo bem. Amém? Eu fico maravilhado que o que Deus faz comigo. O que Deus faz comigo, eu fico maravilhado com o que Ele faz comigo. Não vou nem contar, porque se estenderia demais. Eu quero que Deus faça isso com você também. Sem medo algum, renda-se totalmente ao Senhor. Sem medo algum, sem reserva nenhuma, sem murmuração alguma, sem contrariedade alguma. Renda-se totalmente ao Senhor. Você não vai se arrepender. Arrependido, sabe quem está? O jovem rico lá no Hades. Já está há quase 2000 anos atormentado nas chamas. Deve estar lamentando até hoje, com arrependimento tardio. A falta de discernimento, quando a oportunidade surgiu, oferecida pelo próprio Deus, que ele abriu mão daquilo. Cadê os bens que ele possuía, pelos quais ele lutava? Cadê os bens? Pensa comigo, se você morrer amanhã, o que importa o que você tem hoje? Pensa comigo. Dinheiro que você está guardando, a poupança que você está fazendo, as coisas que você está juntando aí com tanto sacrifício, você morrendo esta noite, a tua alma sendo pedida esta noite, que importância tem o que você possui? O que importa é aquilo que Jesus falou: você vai ter um tesouro no céu. Vem e segue-me. Amém? É isso que importa. Vem e segue-me. Essa palavra é de salvação. Não fique achando que é uma palavra financeira, que é uma palavra de dinheiro, que é uma palavra de oferta. Essa é uma palavra de salvação. O que Jesus pregou para o moço foi salvação. E além de salvo, 100 vezes mais, já nesta vida, já neste tempo. Vou reler para você tomar posse. Vou reler para você tomar posse. Ergue as duas mãos para você tomar posse. E Jesus respondendo disse: em verdade vos digo que ninguém há. Diga: ninguém há. Diga: não tem exceção. Diga: eu estou nessa. Em verdade vos digo que ninguém há que tenha deixado casa. Veja que ele cita primeiro um bem material. Ou irmãos, ou irmãs, ou pai, ou mãe, ou mulher, ou filhos, né? Família, relacionamentos, amores, paixões, né? E ele diz, ou campos, ele termina com outro bem material, porque até o pobre tem um terreninho, mesmo que seja comprado lá na Ilha Comprida. Mesmo que seja comprado lá em Iguape, quando sobe a maré, o terreno desaparece. Até o pobre tem um campo, um terreninho. Ou campos, bem material. Ele começa a relação com um bem material e termina a relação com outro bem material, né? Colocando tudo que a pessoa pode renunciar aí no meio. Com perseguições, você vai receber, mesmo com perseguições, cem vezes mais. Isso quer dizer que se o diabo te perseguir, não vai adiantar nada, você vai receber 100 vezes mais. Porque quem está dizendo esta palavra é o próprio Verbo. É Ele quem faz. Todas as coisas foram feitas por Ele, e sem Ele nada do que foi feito se fez. Ó. E no século futuro, o que mais nos interessa? Vamos falar sério, hein, gente? O que é que nos interessa de verdade aqui? Fala sério, hã? O que é que realmente nos interessa? Não ouvi. Quem quer ir para o céu? Levante a mão. É o que nos interessa de verdade. Nós estamos no caminho porque é isso que nos interessa. É a única coisa que interessa. É a única coisa que interessa. Jesus falou do homem rico que precisou até construir mais celeiros. Falou: minha colheita foi maravilhosa, eu tive que construir mais celeiros. Agora eu vou dizer para minha alma: come, bebe, descansa, porque tem bens para muitos anos. E Deus falou para ele: louco, nesta noite pedirão a tua alma, e o que tens preparado, para quem será? E Jesus disse: assim é todo aquele que é rico consigo mesmo e não é rico para com Deus. Forte demais, não? O que é que realmente interessa para mim e você? A salvação. Porém, Ele promete que se você amá-lo acima de qualquer outra coisa, se você for capaz de sacrificar, de abrir mão de tudo por amor a Ele e ao Evangelho, você vê? Olha aqui, ó. Agora aqui não é você pegar e vender e dar para os pobres. Atenção, minha gente, deixa eu fazer esse esclarecimento. Aqui, ó. Por amor de mim e do Evangelho. A renúncia não é para dar para os pobres, não. Porque nunca vai deixar de existir pobre no mundo, mesmo que os ricos deem toda a fortuna para os pobres. O que sempre vai haver neste mundo é rico e pobre indo para o inferno. O que nunca vai faltar neste mundo é rico e pobre sendo condenado, perdendo a salvação, perdendo a vida eterna. Então a renúncia que Jesus está falando, que Ele devolve 100 vezes mais já nesta vida, é por amor a Ele e ao Evangelho. Por quê? Porque eu posso até ser pobre, mas quando eu encontro Jesus, eu encontrei o tesouro escondido, eu encontrei a pérola de grande valor, eu me tornei mais rico do que qualquer outra pessoa da terra. É isso que realmente importa. Eu sei que hoje Deus falou com você. A resposta foi profunda. O que interessa é você viver para Cristo. Quer fazer esse compromisso de viver para Cristo? Hã? Se Ele falar para você, para morrer por causa dEle, você morre? Por amor a Ele, ao Evangelho? Amém. Agora mesmo. Então ergue as suas mãos assim para os céus. Ore comigo desta maneira: meu Deus e meu Pai. A palavra que o Senhor enviou para aquele jovem rico também foi enviada para o meu coração. Mas eu aprendi que o mais importante é a salvação. É o Senhor em primeiro lugar. É te servir, te amar, te adorar e te colocar acima de todas as coisas. E aquilo que eu abrir mão é por amor a ti e ao teu evangelho. E eu confio que o Senhor vai me retribuir já neste tempo, já nesta vida, 100 vezes mais. E quando eu chegar ali na glória, eu vou encontrar o meu tesouro no céu, E eu vou receber mais do que o tesouro. Eu vou receber a vida eterna. Por isso, Senhor, eu estou orando a Ti para declarar que eu aprendi e eu quero Te servir, Te amar e Te adorar com todo o meu coração, com toda a minha alma, com todo o meu entendimento e com todas as minhas forças. E não me deixe, Senhor, perder o foco, porque o assunto é salvação. Mais do que tudo, o mais importante é a minha salvação, para a glória do Teu nome e por Jesus Cristo, o meu único, suficiente, exclusivo e eterno Salvador. Assim seja feito para todos sempre. Amém. Oh, glória, vamos aplaudir ao nome de Jesus.
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4: Uma e cinco.
5: Assim diz a Bíblia.
6: Sempre tenho o Senhor diante de mim. Estando Ele à minha direita, não serei abalado. Salmo 16, verso 8.
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10: Alho, purificador do sangue. O alho purifica o sangue, atua sobre as mucosas do nariz, da garganta e dos pulmões. Desinfeta todo o organismo e funciona como antibiótico para combater infecções. Para quem tem o organismo enfraquecido, principalmente os idosos, consumir durante as refeições um dente de alho bem amassado com uma cenoura. Isso previne doenças mais graves.
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4: Uma e seis.
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14: Celebrai com júbilo ao Senhor todas as terras. Servi ao Senhor com alegria. Apresentai-vos diante dele com cântico. Sabei que o Senhor é Deus. Foi Ele quem nos fez e dele somos. Somos o seu povo e rebanho do seu pastoreio. Entrai por suas portas com ações de graças e nos seus átrios com hinos de louvor. Rendei-lhe graças e bendizei-lhe o nome, porque o Senhor é bom. A sua misericórdia dura para sempre e de geração em geração a sua fidelidade.
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2: Uma e 23.
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4: Bem-aventurados os que choram, porque serão consolados. Mateus 5:4.
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2: Uma e 25.
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1: Uma e 42.
2: Assim diz a Bíblia.
3: Pelo que sinto prazer nas fraquezas, nas injúrias, nas necessidades, nas perseguições, nas angústias por amor de Cristo. Porque quando sou fraco, então é que sou forte em Cristo. 2 Coríntios.

0: Coríntios 12, 10.
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7: Uma e 44.
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0: obrigado pela audiência e volte a nos ouvir na nossa próxima edição. Deus te abençoe.
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2: Duas e dois.
3: Assim diz a Bíblia.
4: Quem nos separará do amor de Cristo? Será tribulação, ou angústia, ou perseguição, ou fome, ou nudez, ou perigo, ou espada? Livro de Romanos, capítulo 8, verso 35.
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2: Duas e três.
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13: Estou chegando. Muito prazer, eu sou o Johnny Silva. Hoje quarta-feira, hoje 7 de outubro de 2026. Peço licença, tá? Pra entrar aí na sua casa, no seu carro, no seu trabalho. Ah, a gente tem que ser educado, né? Tem que pedir licença. Que a graça de Jesus venha sobre a sua vida. E a partir de agora, começando o Worship Inbox com muito louvor, com muita adoração, muita alegria, muita descontração. Tudo isso pra você. Enquanto isso, segue a gente nas redes sociais. Se você não segue ainda o nosso Insta, o nosso Face, dê uma passeadinha no nosso site aí, porque tá lindão, tá maravilhoso. Vamos começar muito bem com Davi Fernandes e Cultura do Céu pra começar esse programa muito bem, né? Vamos juntos. Seja bem-vindo.

espero que você esteja tendo aí uma quarta-feira abençoadíssima por Deus, muito feliz, muito alegre. Se você está triste, lembra que Jesus é a nossa alegria, tá bom? Você ouvindo aí o Hernani Santos, Vem com Tua Glória. Começamos esse bloco aí com o Regis Danese, Alfa e Ômega. Essa canção ficou maravilhosa nesta regravação do Regis Danese. E tá chegando por aqui Gisele Cristina em adoração.

0: algumas canções que parece que a gente já está subindo, parece que a gente já está no céu, né? O Gabriel Guedes, ele vem. Essa canção é lindíssima, toca muito ao meu coração e eu tenho certeza que toca ao seu também. Começamos o bloco aqui com Gisele e Cristina em adoração. Vou para um breve intervalo, mas já tem mais pra você.
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3: Duas e 33.
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5: Ora, a fé é a certeza de coisas que se esperam, a convicção de fatos que se não veem. Hebreus capítulo 11, verso 1.
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3: Duas e 35.
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0: Opa, já estamos por aqui, mais meia hora de louvor e adoração chegando por aqui. Rodrigo Soeiro, Mergulho nas Águas.

continuamos por aqui, você ouvindo o Corin, passou por aqui também a Ariane com Marcela Thaís aqui na nossa programação aqui no Worship Inbox. E aí, já compartilhou o nosso aplicativo hoje? Ah, Johnny, eu nem baixei o aplicativo. Ah, faz isso não, vai lá na Play Store, vai na Apple Store, baixa o nosso aplicativo e distribui esse aplicativo aí pro máximo de gente que você puder. Para que mais pessoas sejam abençoadas também, igual a gente é, igual você está sendo abençoado aí, tá bom? Por aqui continua, mais louvores.

0: você ouvindo Confiarei com a Comunidade Internacional da Zona Sul, você relembrando, matando saudade. Meu Deus, já chegamos ao fim mais uma vez do nosso Worship Inbox. Ô produção, por favor, libera mais uma hora, mais duas horas, mais três horas pra gente. Aqui tá tão bom, tem que ir embora. Ah, eu quero agradecer pela sua sintonia, pela sua audiência. Lembrando que amanhã, quinta-feira, tem mais Worship Inbox no mesmo horário aqui nesta rádio abençoada, tá bom? Espero pela sua audiência, pela sua sintonia. E enquanto isso, você pode compartilhar aí o aplicativo e falar, ó, amanhã tem o Worship Inbox, tá? Curte lá, curte lá. Gente, que Deus continue te abençoando e até amanhã. Tchau, tchau.
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3: Duas e 58.
4: Assim diz a Bíblia.
5: Disse Deus: de ti farei uma grande nação, e te abençoarei, e te engrandecerei o nome. Sê tu uma bênção. Gênesis capítulo 12, verso 2.
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3: Três horas.
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3: Três horas.
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Muito boa noite para você, ouvinte, para você, meu ouvinte, minha ouvinte, meu irmão, minha irmã em Cristo Jesus. Que a paz do Senhor possa reinar profundamente em cada coração, hoje, amanhã e sempre. Começando mais um programa Louvores para recordar nesta noite maravilhosa, noite bonita, noite feliz, noite cheia de alegria para o nosso coração. Eu sou Lucas Afonso, estou chegando para Louvores para Recordar, um programa que leva até você canções que marcaram época, canções que deixaram saudade, a verdadeira música evangélica, a verdadeira música cristã, de volta para você que ouve a Rádio Paraná Gospel, a rádio que você liga é só e é só louvor, Rádio Adveg, a rádio da Associação das Pessoas com Deficiência Visual do Estado de Goiás, a Rádio Tudo de Bom FM, do meu amigo Magno Araújo, e também a Rádio Tudo de Bom e a Rádio Louvor Brasil, do nosso grande amigo irmão Jossiro Macedo.

Abrindo a nossa programação, eu começo com eles, do Unipaz, cantando A Herança Escondida. Boa noite para você.

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3: Abrindo a nossa programação, você ouviu aí do Unipaz cantando Herança Escondida. Herança Escondida, esta linda e maravilhosa canção para você se alegrar na presença de Deus e recordar.

0: 629-8176-6951
1: é o nosso WhatsApp para você que acompanha a nossa programação. Que Deus abençoe a sua vida. Eu trago agora Edgar Martins, Coração em Paz.

Bonita canção na voz da cantora Elda Marcon. A Elda Marcon cantou bonito pra gente Amor Profundo, do primeiro disco da cantora Elda, né? Na década de 1979, mais ou menos, que ela gravou aí esse disco pela Bom Pastor, Agradecendo a Deus. Agradecendo a Deus é o título desse disco da cantora Elda Marcon. Ela gravou inclusive algumas canções com a sua irmã Edna, né? E a gente mata a saudade junto com você. A gente mata a saudade junto com você, porque é maravilhoso a gente poder relembrar canções bonitas como estas. É, a gente ouviu também aí antes, né, uma canção bonita do Unipaz, Herança Escondida. Ouviu Edgar Martins também cantando Seu Coração em Paz. E a gente vai louvando a Deus, vai matando saudade junto com você e já atendendo os ouvintes. Leoni Barroso, da cidade de Manaus, Amazonas, participando, pediu e vai ouvir a canção bonita Marta e Geni, As Batidas do Martelo.

Luiz de Carvalho cantou O Bondoso Amigo. É essa canção bonita que no disco tá O Grande Amigo, né? Uns conhecem como Bondoso Amigo, mas é o mesmo louvor. Antes teve Marta e Geni cantando As Batidas do Martelo, canção bonita para você alegrar na presença de Deus. Canção lindíssima da Marta e Geni, pedido do meu irmão Leoni Barroso, da cidade de Manaus, Amazonas. Um abraço, meu irmão. Deus te abençoe.

Você ligado conosco, você acompanhando a nossa programação aí onde quer que você esteja. Obrigado de coração pelo carinho da sua participação, você que ouve a gente aí onde quer que você esteja. Abraçando você lá em Trindade, irmã Madalena Rodrigues e o irmão Hélio. Abraço pra vocês aí em Trindade, Goiás, ouvindo a nossa programação. Trago pra você agora Oswaldo Nascimento, Perdão Senhor. Cláudio São Pedro, Francisco Beltrão no Paraná, vai pra você.

Bonita canção do Oséias de Paula, Minha Alegria. Antes, você ouviu Perdão Senhor, na voz do cantor Oswaldo Nascimento. Que coisa boa é ouvir louvores, né? Acho que eu vou fazer um curso de voz para melhorar minha voz, viu, Cleudson? Igual o Carlos Bentivi, falar grosso, né? Mudar a voz. É isso aí. Programa Louvores para Recordar. Ei, se a pessoa não tem a voz, não adianta, né? Pode inventar, pode fazer o que quer, mas dá pra encorpar um pouquinho, né? Estava ouvindo ele falando hoje numa outra entrevista, ele falando que dá pra encorpar, sim. Tem alguns exercícios que dá pra gente montar, mudar a voz, melhorar um pouco mais a nossa impostação da voz. E eu me preocupo muito com essa questão da qualidade vocal, porque isso é importante pra gente, né? Muito bom a gente poder colocar ter uma voz mais, um pouco mais bonita, né? Porque tem voz que é feia demais, né? E a minha é dessas, assim. Eu falo porque gosto, mas bonita não é, não. É ruim ouvir a gente não gosta de ouvir a voz da gente, mas eu gosto muito de louvar a Deus, e é isso que vale, é isso é que é importante.

E você ouviu aí a tia Romilda Moreira. Romilda Moreira, que saudade dos anos 70. Ouvi muito isso nos anos 70 na rádio HCJB, a voz dos Andes, em Quito, no Equador. Tinha uma rádio lá, essa emissora muito antiga na HCJB, a voz dos Andes, Quito, Equador. E ela transmitia para o Brasil uma programação noturna. E a gente ouvia muito esse disco da tia Romilda Moreira. Antes, o título do hino é Companheirinhos.

E você ouviu aí o saudoso Saulo Nogueira cantando Graças Te Dou, Meu Deus. Antes, a gente ouviu Canta Passarinho com o Tony Roger.

Tá aí, você ouviu a linda mensagem musical na voz da Sara Araújo. Pode Alguém, do disco Jesus Amigo Inseparável. Antes teve a Liel Rosa cantando Vivo a Vida, cantando do disco Seja Feliz Como Eu.

629-8176-6951 é o nosso WhatsApp para você pedir aquela canção que marcou a sua vida e a gente vai tocar para você. Trago agora a canção bonita de Zezinho, Filho Pródigo.

Cecília de Souza cantou bonito pra gente a bela mensagem musical. O fogo não pode se apagar. Antes teve filho pródigo na voz do cantor Zezinho.

Eula Paula cantou É Sinal. Antes a gente ouviu A Última Ceia. Meu amigo professor Walter Júnior cantou pra gente uma canção de 1997. Pra

Eu trago agora para você Eunice, ela que é irmã do cantor Armando Filho, fez sucesso nos anos 80, no final dos anos 70, gravou aí no início da carreira do Armando Filho, ela também gravou, né, a Eunice, gravou 3 álbuns na época, pelo menos até onde eu sei foram 3, né, não sei se gravou mais, mas eu conheço 3 e tenho os 3, né, da Eunice, e a canção Sorri ou Vem Sorrir e Cantar.

E você ouviu aí a linda mensagem musical na voz dos irmãos Leonel. Irmãos Leonel cantando Getsemane. Antes, a gente ouviu a Eunice cantando Vem Sorrir e Cantar, canção da década de 1970, né? No YouTube está 1989 aqui na internet, mas não é verdade, viu? É da década de 70.

0: E você ouviu aí a linda mensagem Gente Triste, na voz do Flávio Nunes de Lima, saudosa memória. Antes, a gente tocou pra você a canção do Feliciano Amaral, também saudosa memória, e a canção A Imagem de Deus.
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0: O nosso WhatsApp é o 629-8176-6951. Você participa, pede o seu louvor do passado e a gente vai tocar para você atendendo o seu pedido musical. Trago agora Nicolete, Mil Vozes Me Chamam.

bonita canção na voz da saudosa Vera Lúcia, A Luz do Amor de Deus. Essa canção fez parte do disco A Luz e o Amor de Deus, né? Era o título do disco, que devido ao conhecimento grande que a faixa Filho de Crente tomou, ele mudou o título para Filho de Crente, mas as primeiras prensagens desse LP era A Luz do Amor de Deus, e aí com o tempo ele passou a se chamar Filho de Crente por causa da relevância da canção Filho de Crente. Você sabia? Antes você ouviu o Nicolette cantando Mil Vozes Me Chamam.

Bonita mensagem musical, hein? Você ouviu na voz do cantor Darcy Gonçalves a canção bonita Êxodos. Antes teve Jerusalém, Cidade Amada, Cícero Nogueira cantando bonito pra gente.

0: Trago para você agora, daqui a pouquinho já vem a nossa oração da noite, hein? Antes ainda temos Denise, Estrada da Fé.
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3: Oi, povo de Deus! Oi, meu irmão! Olá, minha irmã! E aí, tudo bem com você? Olha, eu tô chegando! Cheguei! No clima da sua quarta-feira, estamos no coração da semana. Fala pra mim, tá tudo bem com você? Eu espero que sim, até aqui você esteve nessa boa e agradável companhia. E a partir de agora, aumenta o som do seu rádio, porque tá chegando o seu programa Chonado e Meio Sertanejo Gospel. Abraçando, cumprimentando você em casa, no trabalho, campo, estradas, rodovias, sítios, fazendas. Oi, criançada, meninada, bom e suave é que os irmãos vivam em união. O meu nome é Israel Ferreira, esse é o Sertanejo Gospel, pelo site, aplicativo Alexa, em qualquer lugar do país. Ótima e abençoada quarta-feira. Daqui a pouco, homenagem a você que faz aniversário hoje. E para começar, vamos meditar na palavra de Deus. Quão amáveis são os teus tabernáculos, Senhor dos Exércitos. A minha alma suspira e desfalece pelos átrios do Senhor. O meu coração e a minha carne exultam pelos Deus vivos. Salmos 84, versos 1 e 2. Meu irmão, minha irmã, primeiramente somos criados por Deus e fomos feitos para nos sentirmos plenos nele. Este salmo expressa isso de uma forma tão profunda e clara. Ademais, sua alma e a minha sempre irão ansiar por estar nos átrios do Senhor, e até mesmo nosso corpo canta de alegria somente de estar na presença dele. Os átrios do Senhor significam um lugar no qual podemos prestar nossa adoração, declarar nosso amor e prestar honra e glória àquele que é merecedor de tudo isso e motivo das nossas afeições. Se o pardal e a andorinha acharam um lar, você e eu também podemos declarar isso por estarmos perto desse altar. Você concorda comigo? Então diga amém no Instagram. Me segue lá, arroba Israel Ferreira Locutor. Sertanejo Gospel está no ar e começa com Clayton Smith. Abre os olhos do meu coração.

0: você ouvindo, louvando, compartilhando mais uma quarta-feira com o nosso sertanejo gospel, cantor com Daniel Magalhães. Deus tem o melhor para mim, eu creio em nome de Jesus. Deus vai reconstruir Damares, também cantando aqui no nosso programa, edição dessa quarta-feira, que daqui a pouco também abre espaço para cantar parabéns para você.
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3: Cinco e seis.
4: Assim diz a Bíblia.
5: Tende em vós o mesmo sentimento que houve também em Cristo Jesus. Filipenses 2:5.
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3: Cinco e sete.
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0: Que bom é ter você por aqui também, saber que você tá do outro lado do rádio e também tá pelo site, tá pelo aplicativo, tá ouvindo a nossa emissora pelo Brasil afora. Quarta-feira é coisa boa, hein? Pois é, chegamos até aqui graças a Deus agora. Aumenta o som, tem Gerson Rufino, sem ele.

0: E você, tá por onde ouvindo o programa? Fala pra mim, manda mensagem lá no meu Instagram, @ Israel Ferreira Locutor. Fala também a sua cidade, seu estado, sua igreja. E eu vou mandar aquele abração também pra você aqui que tá ouvindo o nosso sertanejo gospel. E ouviu e cantou com o Jota Neto. Eu sou esse cara, Gislaine Milena. Tudo novo, e Deus faz sim tudo novo em sua vida. Basta você crer e confiar a sua vida nele. Amém? Intervalo, eu volto. Tem muito mais louvores.
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3: Assim diz a Bíblia.
4: Combate o bom combate da fé. Toma posse da vida eterna, para a qual também foste chamado, e de que fizeste a boa confissão perante muitas testemunhas. 1 Timóteo 6:12.
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6: Chegando agora, bem-vindo, bem-vinda, quarta-feira, aqui o programa Sertanejo Gospel. 7 de outubro é dia de cantar parabéns pra você nessa data querida, muitas felicidades, muitos e muitos anos de vida, que o Senhor te abençoe e te dê santidade, muitos anos de vida, muitas felicidades. Parabéns, meu irmão, parabéns, minha irmã. Hoje, dia 7 de outubro, é o seu dia, o seu aniversário, nossa homenagem. Feliz nova idade, é dia do compositor brasileiro, aniversário dos municípios de Varginha, Januária e Bonfim, em Minas Gerais, Pirinópolis e Perolândia, em Goiás. Agora, já que é o seu dia, é o seu aniversário, cantando pra você tem Jair Pires, Quando o Crente Chora.

0: Mara Lima, Daniel. E essa música é maravilhosa. Eu gosto, viu? Jonas Vilar, é só confiar. E você tá confiando em Deus, que a sua confiança vem estar nele todos os dias. Olha, vou pro intervalo e volto com o bloco final de hoje.
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3: Cinco e trinta e sete.
4: Está na Bíblia.
5: Filipenses 4:6. Não andem ansiosos por coisa alguma, mas em tudo pela oração e súplicas, e com ação de graças apresentem seus pedidos a Deus.

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0: Pra fechar bem com chave de ouro, edição de hoje, 7 de outubro, quarta-feira, o seu, nosso sertanejo gospel, eu sou Ellen Lima, simplesmente tudo, e que ele venha a ser tudo na sua vida, o que você simplesmente precisa, a presença do nosso Deus, amém? Final do sertanejo gospel, edição de hoje, obrigado a sua audiência, a sua companhia, a seguir mais um programa especial que vai abençoar a sua vida. E até amanhã, na graça e na paz do nosso Deus, tchau!
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3: Assim diz a Bíblia.
4: Não te deixes vencer do mal, mas vence o mal com o bem. Livro de Romanos, capítulo 12, verso 21.
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1: Cinco e 54.
2: Assim diz a Bíblia.
3: O que encobre as suas transgressões jamais prosperará, mas o que as confessa e deixa alcançará misericórdia. Provérbios capítulo 28, verso 13.
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6: As vitaminas do complexo B são as maiores responsáveis pela manutenção da saúde emocional e mental do ser humano. Ajudam a manter a saúde dos nervos, pele, olhos, cabelos, fígado e boca, assim como a tonicidade muscular do aparelho gastrointestinal. A vitamina B está presente nas carnes, leite, ovos, legumes, germe de trigo e brócolis.
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1: Cinco e 55.
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12: Alô você, graça e paz, povo de Deus, nós estamos chegando para nossa viagem no tempo, a nossa viagem através do mundo da música evangélica, programa Matando Saudade, começando nesta quarta-feira abençoada, meio de semana. É, o tempo passa rápido demais, né? Hoje, quarta-feira, dia 7 de outubro de 2026, eu sou Ezequiel Ferreira, durante a próxima hora, o louvor do passado de presente para você recordar aqui no nosso programa Matando Saudade. Então, aumente o som para louvar, para adorar a Deus. Baúzão aberto, o programa começa assim, ó. Marinalva. Ele vai voltar. Glória.

0: estejamos nós também.
1: Linda demais a canção. Equipe Obra de Amor, Jesus. Vimos antes, novo som pra você. Abrindo o programa, nós tivemos a Marinalva. Ele vai voltar. Glória ao programa Matando Saudade com você nesta quarta-feira, viajando no tempo, tocando clássicos da música evangélica, trazendo o passado de presente no seu rádio. Rápido intervalo, já já eu volto com muito mais.
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4: Seis e dez.
5: Assim diz a Bíblia.
6: O mesmo Deus da paz vos santifique em tudo. E todo o vosso espírito, alma e corpo sejam conservados íntegros e irrepreensíveis na vinda de nosso Senhor Jesus Cristo. Livro de 1 Tessalonicenses, capítulo 5, verso 23.
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4: Seis e doze.
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1: Já estou de volta com você, trazendo as canções que marcaram época, marcaram gerações. Prazer enorme estar com você de segunda a sexta-feira, nesse horário, nesta rádio, fazendo essa viagem no tempo, trazendo de volta os clássicos, aquelas que você não ouve mais por aí, aquelas que você quase esqueceu. Para você participar do nosso programa, 419-9829-5627. 419-9829-5627. Participe pedindo aquele clássico que marcou a época da sua vida. É sempre um prazer enorme receber a tua mensagem e atender a tua participação. Tua participação é muito bem-vinda. 419-9829-5627. Alô, Leone Barroso, conosco todos os dias, voltando do trabalho e ouvindo o nosso programa. Bom descanso, meu irmão. Deus abençoe. Agora tem Marina de Oliveira abrindo a sequência. Herança.

0: E te encontrei, canção linda, Cristiane Carvalho cantou pra gente. Ouvimos antes de Children of Zion, ou Happy Day. Abrindo a sequência, nós tivemos Marina de Oliveira, Herança. É hora de mais um intervalo, já já eu volto com mais clássicos da música evangélica aqui no nosso programa Matando Saudade, edição desta quarta-feira. Não sai daí. O intervalo, você já sabe, é o intervalo mais rápido do rádio. Volto já com muito mais.
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3: Seis e vinte e sete.
4: Assim diz a Bíblia.
5: Portanto, Deus não nos chamou para a impureza, e sim para a santificação. 1 Tessalonicenses 4:7.
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3: Seis e vinte e oito.
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7: De volta com você, a viagem continua, o programa Matando Saudade segue, louvando e adorando a Deus, trazendo sempre o passado de presente no seu rádio. Prazer enorme estar com você de segunda a sexta-feira, neste horário, nesta rádio, essa rádio que tem, sem dúvida nenhuma, a melhor programação para você, que é, sem dúvida nenhuma, o melhor ouvinte. Você participa? 419-9829-5627. 419-9829-5627. Manda um abraço aqui pro Geoas. Alô, Geoas e família, ouvindo a nossa programação lá no Pará. Que maravilha. Obrigado por suas palavras, meu irmão. Falando aqui que o programa deveria ser pelo menos 3 horas, né? Deveria ser um programa de pelo menos 3 horas. Olha aí, hein? É, vai lá pra direção da rádio, viu? Vai lá pra direção da rádio. Pra de repente aumentar o horário do nosso Matando Saudade aí pra pelo menos 3 horas, viu? É pedido do ouvinte. Que maravilha. Obrigado, viu, meu irmão? Gosta muito do programa. Grande abraço pra toda a família. O irmão Geoas e toda a família sempre acompanhando a nossa programação. Que maravilha. Tá chegando. Chegando mais clássicos. Abrindo a sequência tem J Neto, lembra dessa aqui, ó? Nada me separa, nada pode separar do amor de Deus. Escute, cante se você conhece.

0: Canção linda! Irmãs Leonel cantaram pra gente, o crente tem consolador. Linda demais, né? Sucesso dos anos 90, que você recordou comigo aqui no programa Matando Saudade, nesta quarta-feira abençoada. Ouvimos antes, Deus da Providência. Jorginho de Xerém cantou pra gente. Abrindo a sequência, nós tivemos o J Neto, Nada Me Separa Desse Amor. Tá chegando o último intervalo do programa, já já eu volto pra última sequência. Na última sequência teremos dose dupla, hoje Marcos Antônio vai cantar duas lindíssimas canções pra finalizar o nosso programa Matando Saudade daqui a pouquinho, depois do rápido intervalo. Não sai daí, eu volto já.
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3: Seis e quarenta e três.
4: Assim diz a Bíblia.
5: Guia-me na tua verdade e ensina-me, pois tu és o Deus da minha salvação, em quem eu espero todo dia. Salmo 25, versículo 5.
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3: Seis e quarenta e quatro.
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0: De volta com você, louvando e adorando a Deus, trazendo de volta as canções que marcaram época, marcaram gerações. Programa Matando Saudades, de volta agora para a última sequência. Quero mandar abraço lá para as costureiras em Santa Catarina, sempre acompanhando a nossa programação. Deus abençoe. Forte abraço. Você ligado conosco, participa, mandando a tua mensagem pra gente. WhatsApp da produção, 419-9829-5627. Escreve o programa Matando Saudade e manda teu áudio, teu texto, pedindo aquele clássico que marcou época na sua vida. É sempre um prazer enorme atender a tua participação. 419-9829-5627.

E nós tivemos dose dupla com o Marcos Antônio, finalizando o programa Matando Saudade, edição desta quarta-feira. Foi Deus quem fez você. E a canção Quase Morri, finalizando assim o programa Matando Saudade desta quarta-feira, dia 7 de outubro de 2026. Eu sou grato a Deus pela oportunidade de ter estado aqui comunicando com você, fazendo essa viagem no tempo. Sou grato a você pelo carinho, pela audiência, pela participação. Muito obrigado de coração. Programa Matando Saudade de volta, se Deus quiser, amanhã, neste mesmo horário, nesta mesma rádio. Grande abraço, fiquem com Deus e até amanhã na doce paz do Senhor Jesus.

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1: Se o vento está soprando forte na tua vida, Deus é fiel, está no controle do teu barco. Ele está contigo. E se você tiver fé, você pode até caminhar com a sua

0: você tem fé para caminhar por sobre as águas nessa noite, meu amado.
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2: Assim diz a Bíblia.
3: Eis que os olhos do Senhor estão sobre os que o temem, sobre os que esperam na sua misericórdia. Salmo 33, verso 18.
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2: Sete e trinta.
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13: Quarta-feira, 7 de outubro de 2026, é hora de informação aqui na sua rádio. Os destaques, as manchetes, as matérias, tudo aquilo que é importante, tudo aquilo que é essencial para o seu dia, para você ser um ouvinte melhor informado, abordados aqui dentro do nosso informativo. Apenas meia hora, mas meia hora muito completa com todos os assuntos pertinentes do momento. Hoje, dia 7 de outubro, comemoramos o Dia do Trabalho Decente, Dia de Nossa Senhora do Rosário, Dia Mundial do Algodão, Dia do Compositor Brasileiro e dia de você ficar bem informado aqui no seu Jornal Virou Notícia. Daqui a pouquinho, no final do programa, a gente tem as informações do esporte, do futebol. Mas a gente abre o programa de hoje também falando sobre esporte, justamente sobre uma nota técnica do governo que ameniza alguns impactos da proibição das bets que recai sobre os clubes de futebol brasileiro. Muitos sabem que a grande maioria dos grandes clubes do futebol brasileiro, né, principalmente da série A1 do Brasileirão, tem como patrocínio master, ou pelo menos como patrocínio secundário, algumas empresas de bets. A posição do governo de interromper as bets, as plataformas de bets no Brasil, acabaram sobrecaindo sobre esses clubes, que obviamente acabam perdendo esses patrocínios. Mas aí tem toda uma circunstância que envolve não apenas o aspecto de patrocínio, que pode ser trocado a qualquer momento, de acordo com essa proibição de bets aqui no Brasil. Mas e a imagem criada, desenvolvida para esse patrocinador? Camisetas, milhares, milhões de camisetas em lojas ou através dos próprios clubes que já estão prontas, né? O que fazer? Esse prejuízo a mais? Não, a questão das camisetas em estoque é uma das preocupações verbalizadas pelo Flamengo e outras empresas, outros clubes esportivos, e deve ser minimizado. Isso porque o governo vai permitir a venda de camisas de time, mesmo com as logos, mesmo com as imagens, mesmo com a publicidade das bets, para queimar, para zerar o estoque. Mas deixou claro ainda que essa compreensão não constitui prorrogação de contrato de patrocínio ou autorização para nova promoção. É somente para zerar o estoque desses materiais, né? Dessas camisetas ou shorts, ou o que seja, que estão prontos para serem vendidos. JVN é a sua dose diária de informação e você acompanha ainda hoje.
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13: Garotinho desiste de recurso no TSE e abre caminho para a vitória de Douglas Ruas no primeiro turno no Rio de Janeiro. Organização dos Estados Americanos no Brasil aponta preocupação com desinformação. Governo inclui 82 empregadores na lista suja do trabalho escravo. Cerca de 13.200 sites de bets ilegais já foram bloqueados. Previsão de superávit comercial de 2026 cai para 84,4 bilhões de dólares. Dólar fecha abaixo de R$ 5,00 pela primeira vez desde maio. Estas e outras notícias a partir de agora. O JVN já está no ar.
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13: Desde segunda-feira estamos trazendo informações sobre o pleito, o primeiro turno das eleições de 2026, que aconteceu no domingo. Muitos estados já definiram seus próximos governantes no primeiro turno, alguns poucos terão segundo turno, mas a grande indefinição acaba sobrecaindo sobre o Rio de Janeiro. O candidato ao governo do Rio de Janeiro, Antony Garotinho, do Republicanos, que estava sobre júdice, anunciou que desistiu do recurso apresentado no Tribunal Superior Eleitoral para tentar permanecer na disputa. Com a retirada do recurso, os votos atribuídos a ele, que ficou em terceiro lugar na disputa, abre caminho para que Douglas Ruas, que recebeu 49,27% dos votos, alcance mais de 50% dos votos válidos. Por quê? Porque se Garotinho sai da disputa, os votos dele deixam de ser votos válidos, Douglas passa a ter mais de 50% e vence já no primeiro turno. Lembrando que Garotinho teve 274.411 votos, o equivalente a 3,17% dos votos válidos. Conforme decisão da Justiça Eleitoral do Rio, Garotinho está inelegível por ter sido condenado por ato doloso de improbidade administrativa em 2018. Se a solicitação de desistência for aceita, os votos podem ser anulados definitivamente. Com a nova contagem, Ruas passará a obter mais dos 50% de votos e mais um necessário para levar a disputa já no primeiro turno.
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13: A Organização dos Estados Americanos descreveu a eleição brasileira como uma jornada cívica, pacífica e elogiou o Tribunal Superior Eleitoral e os tribunais regionais eleitorais por demonstrarem importante capacidade técnica, logística e de organização. A OEA esteve no Brasil nos últimos dias com mais de 90 observadores independentes para observar o processo eleitoral brasileiro. As observações fazem parte do relatório preliminar divulgado pela organização. O documento também destaca a ampla participação de pesquisadores, acadêmicos, especialistas nos testes das urnas, o aumento do registro de dados biométricos para 89% desde as eleições de 2024 e ampliação dos serviços eletrônicos disponíveis por meio da plataforma autoatendimento e do aplicativo móvel e-título. Mas nem tudo é um mar de rosas. Em relação aos pontos de atenção, a OEA destacou a ausência de um debate eleitoral entre os candidatos aos cargos de presidente e vice-presidente da República, mas reconheceu a realização de inúmeros debates entre candidatos a governadores. Além disso, a grande preocupação é com relação à desinformação. A entidade apontou narrativas de desinformação que geram desconfiança e, consequentemente, podem levar ao erro.
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13: O Ministério do Trabalho e Emprego incluiu 82 empregadores na lista suja do trabalho escravo, nome pelo qual ficou conhecido o cadastro de empregadores que expõe empresas e pessoas físicas flagradas em fiscalizações de órgãos públicos competentes, mantendo trabalhadores nestas condições. A atualização foi feita ontem. Foram incluídas 54 pessoas físicas e 28 pessoas jurídicas, o que resultou em 553 trabalhadores libertados. As ocorrências têm natureza de atividades e quantidades de trabalhadores diferentes, indo de registros de um único trabalhador libertado, geralmente de serviços domésticos, para atividades com mais de 50 trabalhadores, como no caso dos 54 trabalhadores libertados no garimpo Filão dos Abacaxis, no Amazonas, através de fiscalizações nos anos de 24 e 25. Segundo o Ministério, existe um cadastro para transparência aos atos administrativos decorrentes das ações fiscais de combate ao trabalho análogo à escravidão realizados por auditores fiscais do trabalho do Ministério. Denúncias de trabalho análogo à escravidão podem ser feitas de forma remota e sigilosa pelo sistema IP, lançado em 15 de maio de 2020 pelo Ministério do Trabalho e Emprego, em parceria com a Organização Internacional do Trabalho.
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13: O governo federal informou ontem que já pediu bloqueio de 13.241 sites ilegais de apostas desde o dia 25 de setembro, quando as bets foram proibidas no país. O mesmo período, também foram solicitadas remoções de milhares de páginas e perfis em redes sociais. No primeiro dia após o

0: bloqueio dessa plataforma também foi solicitado. O número de pedidos de bloqueio de sites ilegais representa uma média de aproximadamente 1.103 páginas por dia desde o início da proibição. Além dos sites, o governo também pediu a retirada dos conteúdos relacionados às apostas ilegais em diferentes plataformas digitais.
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0: A queda nas projeções do preço do petróleo fez o governo reduzir a previsão para o superávit da balança comercial brasileira em 2026 de 90 bilhões de dólares para 84,4 bilhões. Apesar do corte, o resultado projetado pelo Ministério do Desenvolvimento, Indústria, Comércio e Serviços ainda representa uma alta de 24% em relação ao superávit registrado em 2025. Em setembro, o país registrou um saldo positivo de 7,74 bilhões de dólares, mais do que o dobro do resultado obtido no mesmo mês do ano passado. O mercado financeiro brasileiro teve um dia de ajuste ontem após a euforia na véspera por causa do resultado das eleições. O dólar perdeu força enquanto a Bolsa de Nova York avançou e o petróleo fechou praticamente estável. Vamos aos números. O dólar fechou a R$ 4,97, com queda de 0,55%. O Ibovespa, 205.835 pontos, também com queda de 0,52%. Já o petróleo Brent teve alta de 0,26%, chegando a US$ 100,58.
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2: Olá, hoje é quarta-feira e você confere a previsão do tempo para a região norte. Tempo quente e abafado em boa parte da região. A previsão indica pancadas de chuva, principalmente à tarde e à noite no Amazonas, Pará, Acre, Rondônia e Roraima. Para a região nordeste, predomínio de sol e calor em grande parte da região. Há possibilidade de chuva passageira no litoral, principalmente na Bahia e no Rio Grande do Norte. No interior nordestino, o tempo permanece mais seco, com baixa umidade em algumas áreas. Calor forte durante a tarde. Para a região centro-oeste, quarta-feira de calor e aumento da instabilidade. Pancadas de chuva e trovoadas podem ocorrer principalmente no Mato Grosso do Sul e Goiás, especialmente entre a tarde e a noite. O Distrito Federal também pode ter chuva isolada. Temperaturas seguem elevadas, com sensação de abafamento antes das pancadas. Para a região sudeste, tempo instável em parte da região. São Paulo, Minas Gerais e Rio de Janeiro podem ter pancadas de chuva e trovoadas, principalmente à tarde e à noite. No Espírito Santo, também há possibilidade de chuva isolada. O calor continua, mas as temperaturas podem cair um pouco nas áreas que receberem chuva. A região sul começa o dia com áreas de instabilidade. A previsão de chuva no Rio Grande do Sul, Santa Catarina e Paraná, com possibilidade de trovoadas e chuvas mais intensas em alguns pontos. Entre as pancadas, podem ocorrer períodos de melhoria. As temperaturas ficam mais amenas em áreas atingidas pela instabilidade.
0: Fechamos aqui a primeira parte do Jornal Virou Notícia. Em instantes, mais informações, mais destaques, mais notícias aqui no seu informativo diário.
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4: Assim diz a Bíblia.
5: A minha alma descansa somente em Deus. Dele vem a minha salvação. Somente Ele é a rocha que me salva. Ele é a minha torre segura. Salmo 62, versículos 1 e 2.
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4: Sete e 47.
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9: Olá, já estamos de volta com o JVN. Informação na medida certa para você que nos acompanha. 2 em cada 3 jovens europeus afirmam ter sido vítimas de abusos, negligência, violência doméstica ou outras experiências adversas semelhantes durante a infância. De acordo com um estudo divulgado pela Organização Mundial da Saúde, realizado junto a 26 mil pessoas com idades entre 18 e 30 anos na União Europeia, Noruega e Islândia, 1 em cada 5 entrevistados revelou ter vivido 4 ou mais tipos de experiências adversas durante a infância. Entre eles, 76,3% afirmaram ter necessitado de apoio profissional em matéria de saúde mental. Segundo os resultados, o grupo apresenta maior probabilidade de sofrer violência, mas também de exercer, tendo frequentemente sido alvo de cyberbullying durante a infância. Lembrando que os dados foram recolhidos entre novembro de 2025 e janeiro de 2026. A organização recomendou ainda que os sistemas de saúde e apoio social, bem como de educação e justiça, sejam capazes de identificar e responder de forma adequada as pessoas afetadas por adversidades na infância, ajudando-as a quebrar o ciclo antes que se torne um prejuízo maior, né? Com geração de problemas mentais, psicológicos e principalmente comportamentais.
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9: A Anvisa aprovou o registro do medicamento Nictimivo, anticorpo monoclonal indicado para o tratamento da doença crônica do enxerto contra o hospedeiro em adultos e pacientes pediátricos com peso igual ou superior a 40 quilos. Em nota, a Anvisa explicou que a doença é uma complicação tardia que pode ocorrer após um transplante de medula óssea e costuma surgir, geralmente, depois de 100 dias do procedimento. A doença, segundo a agência, está associada à elevada morbidade, comprometimento importante da qualidade de vida e aumento da mortalidade. Em outra situação, a Anvisa proibiu a venda e o uso de todos os lotes de insulina produzidos pela empresa Costamar Comércio Licitatório. A decisão foi publicada ontem no Diário Oficial da União. Em nota, a Anvisa informou que a empresa distribuiu insulina Glargina 3ml sem autorização de funcionamento de empresa para atividade em desacordo com a legislação sanitária vigente. Inspeção feita pela Vigilância Sanitária de Petrópolis, no Rio de Janeiro, no início de setembro, constatou que a empresa não funciona no endereço cadastrado e não detém licença sanitária identificada naquele local. As empresas citadas ainda não haviam se manifestado até o fechamento desta matéria.
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9: Policiais federais fizeram no início desta semana uma ação contra um garimpo ilegal em Tucumã, no Pará. Segundo a Polícia Federal, a atividade de exploração mineral irregular ocorria em imóvel rural vizinho à terra indígena Caiapó. Na ação, foram apreendidas 2 escavadeiras hidráulicas, 2 motores e 2 celulares. Um galpão era usado no local como alojamento para os trabalhadores do garimpo. De acordo com a Polícia Federal, as condições do galpão indicam que os trabalhadores eram mantidos em condições degradantes, o que poderia caracterizar, além de tudo, condição análoga à de escravidão. A Polícia Federal investiga quem são os responsáveis pelo garimpo e os compradores do ouro extraído no local.
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9: Vamos agora aos destaques da nossa colaboradora Carolina Castro.
7: O primeiro-ministro da França afirmou que não pode haver espaço para tolerância à violência ao falar sobre os protestos estudantis que vêm reunindo milhares de estudantes pelas ruas em todo o país. Em discurso no parlamento, o premier francês condenou atos de vandalismo que vêm sendo praticados e disse que eles pioram ainda mais a situação das escolas. Os manifestantes apontam a precariedade da infraestrutura de várias delas como motivação. Os protestos estudantis começaram em setembro na região de Paris e rapidamente se espalharam por todo o país entre os alunos. Ontem foi o dia de maior mobilização até o momento, com cerca de 256 mil pessoas nas ruas. A Autoridade Nacional de Segurança Nuclear confirmou que a Polícia Civil localizou a embalagem do material radioativo que havia desaparecido após o roubo de uma van em Guarulhos, na Grande São Paulo. A van que transportava a carga já havia sido encontrada abandonada no último sábado em Ferraz de Vasconcelos, também na região metropolitana, desmontada e sem a caixa com o material radioativo. O volume foi encontrado na segunda em um terreno baldio no bairro São Rafael, na zona leste da capital paulista. Carolina Castro, direto da redação.
8: Indicadores agropecuários.
9: O mercado nacional do milho opera com liquidez moderna e preços sustentados nas principais regiões produtoras espalhadas pelo país neste período. A saca de 60 quilos do cereal fecha negociada na média de R$ 64,50 no mercado físico do interior paulista e mato-grossense. O ritmo cadenciado nas vendas por parte dos produtores rurais e a demanda firme das indústrias de ração mantém as cotações perfeitamente estáveis nos atuais patamares. A comercialização da mandioca registra boa movimentação e oferta ajustada junto às indústrias fecoleiras e de farinha no país neste momento. A tonelada da raiz posta na fábrica atinge a média de R$ 580 nas principais praças do Centro-Sul. A menor disponibilidade de lavouras em idade ideal de colheita no campo mantém o mercado comprador bastante ativo, garantindo preços firmes e seguros aos produtores rurais. O setor leiteiro nacional opera com mercado valorizado na captação forte e disputa entre os laticínios pela matéria-prima nas bacias produtoras. O litro do leite pago ao produtor fecha cotado na média de R$ 2,75 no estado de Minas Gerais e na região sul. A entrada do período de menor produção no campo assegura um ambiente de altas contínuas e melhora de forma direta as margens de rentabilidade da atividade. A suinicultura de corte nacional mantém um excelente ritmo de embarques e forte demanda nos frigoríficos de grande porte espalhados por todo o país. O quilo do suíno vivo terminado fecha negociado na média de R$ 7,80 nas granjas da região sul e sudeste. O bom consumo interno de cortes suínos, aliado ao fluxo constante voltado para o mercado externo, garante também liquidez rápida e cotações aquecidas aos granjeiros.
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9: Bem, a gente começa com a Time Mania, concurso de número 2451. Dezenas sorteadas: 04, 06, 34, 38, 53, 58 e 69. Time do Coração América do Rio Grande do Norte. Ninguém acertou sete dezenas. Prêmio acumulou agora em R$ 19 milhões para o sorteio de amanhã. Quatro apostadores fizeram seis acertos, levarão cada um R$ 35,89. 133 apostas acertaram 5 dezenas. O prêmio será de R$ 1.707,66 para cada. A Quina também teve sorteio realizado ontem à noite, concurso de número 7.136. Dezenas 13, 14, 30, 53 e 60. Ninguém acertou 5 dezenas, o prêmio acumulou em R$ 26.800.000 para hoje. 63 apostadores acertaram 4 números, o prêmio de cada uma será de R$ 10.208.67. Outras 5.479 apostas acertaram 3 números, o prêmio será de R$ 111.79 cada. Vamos agora para Loto Fácil, concurso de número 3.798. As dezenas foram 01, 02, 04, 05, 06, 07, 08, 09, 10, 11, 14, 18, 19, 20 e 23. 3 apostadores acertaram 15 números, cada um leva R$ 1.584.075,31. 302 apostas acertaram 14 números, o prêmio de cada uma será de R$ 2.048,52. O próximo sorteio acontece hoje, valendo R$ 2.000.000. E para fechar o momento, sorte aqui no JVN, vamos falar de Mega Sena, concurso de número 3.067. As dezenas sorteadas foram 01, 04, 17, 33, 41 e 52. Ninguém acertou 6 dezenas, o prêmio acumulou agora em R$ 100 milhões. 100 milhões, hein? Para o sorteio do próximo dia 8, conhecido como amanhã. 85 apostadores acertaram 5 dezenas, o prêmio de cada um será de R$ 33.382,67. 7.264 apostas acertaram 4 números, o prêmio de cada uma será de R$ 643,89.
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9: O futebol encerra mais uma edição do JVN. A gente começa pelos jogos de ontem, Campeonato Brasileiro Série B. O Sport venceu o São Bernardo pelo placar de 2-1. Goiás também venceu, 2-1 para cima do Atlético Clube. E Ponte Preta perdeu em casa para o Juventude pelo placar de 2-0. Hoje teremos mais alguns jogos e a retomada do Campeonato Brasileiro. Às 19h30 tem Remo e Grêmio. Também no mesmo horário, Internacional e Corinthians. Ainda às 19h30 tem Bragantino e Mirassol. 20 horas tem Vitória e Chapecoense. 20h30 Botafogo e Vasco. 21h30 Cruzeiro e São Paulo. Pela Série B, hoje tem Avaí e Londrina às 19h30. Mesmo horário, Operário do Paraná e Botafogo de Ribeirão Preto. 20h30 tem Vila Nova e Cuiabá, CRB e Atlético Goianiense, América Mineiro e Fortaleza. São os destaques, portanto, dos jogos de hoje. E uma última informação sobre a data FIFA. A primeira data FIFA depois da Copa do Mundo 2026 não produziu grandes alterações na classificação oficial das melhores seleções do planeta. Apesar de ter sido mais longa e com mais jogos do que de costume, a primeira janela internacional do ciclo preparatório para o Mundial 2030 teve zero impacto na corrida pela liderança do ranking, que continua sendo dos europeus, né? A Espanha, atual campeã, continua liderando o ranking mundial da FIFA, seguida por Argentina, França e Inglaterra, respectivamente. E a única mudança no top 5 não foi nada agradável para o Brasil. Apesar de ter passado invicta pela data FIFA, a seleção brasileira pagou o preço de enfrentar adversários de nível técnico inferior e perdeu a 5ª posição que havia conquistado durante a Copa, agora aparece em 6º colocado. Muito obrigado a todos pela audiência e pela confiança. O JVN fica por aqui. A gente volta amanhã com os principais fatos do Brasil e do mundo.
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1: Olá, graça e paz a todos. Sejam bem-vindos a mais um programa Cristo é a Resposta. Clama por respostas e se ouvem muitas vozes tentando acalmar o coração dos homens, mas há uma só voz a ser ouvida, reconhecida e autêntica, a voz do Filho de Deus, Jesus Cristo, Senhor e Salvador de todos os homens.

0: chegamos! E aí, tudo bem com você? É, gente, mais uma quarta-feira, e nós estamos chegando com o Cristo é Resposta aqui na Paraná Gospel e também na rede de rádios parceiras. Na comunicação com você, Aldrin Lima, pastor Edmar Lara e Aldrin Lima e toda a equipe Cristo é Resposta, prontinha aqui para levar a você uma programação, ó, linda de viver para o seu coração, viu? O programão tá recheado, tá ou não tá, pastor Edmar Lara? Bom dia, pastor.
1: Bom dia, graça e paz é para você e também para todos os nossos queridos ouvintes, né? Que estão ligados conosco em mais um programa Cristo é a Resposta. E nós vamos começar fazendo uma oração a Deus e pedindo que ele venha nos abençoar para que façamos tudo com zelo, né? Com cuidado.
0: Exatamente.
1: E também que venha tudo do coração de Deus, do coração de cada um. Então nós vamos orar agora. Enquanto eu oro, vou pedir pro Aldo Lima colocar aquela canção, Aldo Lima. Graças dou por essa vida. Só um pouquinho.
0: Maravilha. Enquanto o pastor se ajeita ali para fazer a oração, eu quero lembrar a você que o nosso WhatsApp aqui sempre está à sua disposição, viu? Você pode participar conosco, você pode ficar à vontade aqui e mandar sua mensagem para cá no 15 99733-2711. Vou repetir para você mais uma vez: 15 99733-2711, tá certo? Participe e saiba que é uma alegria pra gente quando você manda seu alô para nós aqui, quando você manda sua mensagem, né? Então, não perca tempo aí, participe conosco, tá certo? Pronto, pastor Edmar Lara, você ajeitou aí, pastor?
1: É que na hora que a gente vai querer falar, aí tosse, né?
0: É sempre assim, né, pastor?
1: Então, eu já chegou aqui perguntando se eu preciso de alguma coisa, se tá tudo bem comigo. É, tá muito meloso, viu?
0: É, né? Sem interesse nenhum, né?
1: Sem interesse nenhum. Vamos orar então?
0: Vamos sim.
1: Pai querido, em nome de Jesus, nós apresentamos diante de ti, Senhor, todas as pessoas que estão ligadas conosco nesta manhã, Pai. Que nenhuma delas termine o programa sem terem recebido uma bênção da tua parte, uma admoestação, uma exortação. Deus, ajuda a cada um de todos nós, Senhor, a se firmar cada vez mais nos teus caminhos e na tua comunhão e na tua presença. Porque sem ti nós não somos nada, Senhor. Sem ti nós perecemos. Sem ti, Senhor meu Deus, nós vamos morrer eternamente. Mas que nesta manhã todos nós possamos rever os nossos conceitos espirituais, que possamos rever, Senhor, as nossas atitudes, o nosso testemunho. Ó Deus, muito obrigado, Senhor, e que tudo isso venha a acontecer. Ó Deus, por isso nós vamos ser gratos a ti, Senhor. Graças a Deus por esta vida. Em nome de Jesus, amém.

Convido você então a apertar os seus cintos, se ajeitar na poltrona, pegar aquele cafezinho, né? E a gente vai decolar então ao som dessa canção linda demais. Graças dou por essa vida e celebre mesmo, celebre a vida, esse presente maravilhoso de Deus pra gente. Vamos lá!

Senhoras e senhores, sejam todos bem-vindos. Por favor, apertem seus cintos, pois decolaremos em alguns instantes. Obrigada.

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1: É isso aí, decolamos com sucesso e celebramos a vida, né, com essas canções lindas. Nós curtimos aqui e agora nós vamos ouvir o pastor Cornélio Augusto. Ele que todos os dias traz pra gente uma palavra, né, vinda do coração do Senhor, né, um trechinho da Bíblia, né, pra gente meditar, pra gente acompanhar aqui todos os dias por volta desse horário aqui, né, pastor Edmar Lara?
2: Exatamente, ele já está aqui e ele vai ler para nós aqui o clímax do livro de Cânticos, seu capítulo 8, né, e que retrata a maturidade, a força indestrutível e a vitória do amor conjugal puro. Que a nossa relação com Jesus seja santa, que a nossa relação com o nosso Salvador seja pura, seja agradável aos olhos dele. Então vamos ouvir então o nosso irmão pastor Cornélio Augusto e depois o nosso amigo Jean Passanheiro, que é um comunicado especial na cadeia de rádios do programa Cristo é a Resposta.
1: Rapaz, agora eu fiquei preocupado, hein, pastor?
2: Ele tá ali.
1: Tá certo, então vamos ouvir aqui o pastor Cornélio Augusto. Como é que é, pastor?
2: Tá com uma gravata borboleta vermelha. Tô estranhando essa vermelha, hein?
1: Já, então, o pronunciamento do excelentíssimo senhor deputado federal Jarbas Passarinheiro.
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4: Capítulo 8. Tomara fosses como meu irmão que mamou os seios de minha mãe. Quando te encontrasse na rua, beijar-te-ia e não me desprezaria. Levar-te-ia e te introduziria na casa de minha mãe e tu me ensinarias. Eu te daria a beber vinho aromático e mosto das minhas romãs. A sua mão esquerda estaria debaixo da minha cabeça e a sua direita me abraçaria. Conjuro-vos, ó filhas de Jerusalém, que não acordeis nem desperteis o amor até que este o queira. Quem é esta que sobe do deserto e vem encostada ao seu amado? Debaixo da macieira te despertei. Ali esteve tua mãe com dores. Ali esteve com dores aquela que te deu a luz. Põe-me como selo sobre o teu coração, como selo sobre o teu braço, porque o amor é forte como a morte e duro como a sepultura o ciúme. As suas brasas são brasas de fogo, são veementes labaredas. As muitas águas não poderiam apagar o amor, nem os rios afogá-lo. Ainda que alguém desse todos os bens da sua casa pelo amor, seria de todo desprezado. Temos uma irmãzinha que ainda não tem seios. Que faremos a esta nossa irmã no dia em que for pedida? Se ela for um muro, edificaremos sobre ela uma torre de prata. Se for uma porta, cercá-la-emos com tábuas de cedro. Eu sou um muro e os meus seios como as suas torres. Sendo eu assim, fui tida por digna da confiança do meu amado. Teve Salomão uma vinha em Baal-Amon. Entregou a uns guardas e cada um lhe trazia pelo seu fruto 1000 peças de prata. A vinha que me pertence está ao meu dispor. Tu, ó Salomão, terás os 1000 ciclos e os que guardam o fruto dela, 200. Ó tu que habitas nos jardins, os companheiros estão atentos para ouvir a tua voz. Faze-me, pois, também ouvi-la. Vem depressa, amado meu. Faze-te semelhante ao gamo ou ao filho da gazela que saltam sobre os montes aromáticos.
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1: Obrigado, pastor Coronel Augusto, trazendo para nós aqui mais um capítulo da palavra do Senhor Jesus. Amanhã ele volta, né? Amanhã ele volta com mais. E agora, conforme o pastor Ademar Lara anunciou, na rede de rádios, Cristo é a resposta, na rede de rádios, fala com você agora o excelentíssimo deputado federal Jarbas Passarinheiro. Fala, senhor Jarbas.
6: Isso, muito obrigado pela palavra, irmão. Com certeza, o senhor é um dos cabos eleitorais mais eficientes. Muito obrigado pela tua ajuda aí, né? E tá tudo sob controle, olha, tudo pronto pra domingo, né? Tá chegando o grande dia. Ô,
1: seu Jarbas.
6: Alô.
1: Seu Jarbas.
6: Opa.
1: O senhor tá atrasado. Já passou a eleição.
6: É que ela está ainda no meu coração, né?
1: Meu Deus do céu, eu achando que viria um negócio sério aqui.
6: Na verdade, Ademar, eu pra dizer gratidão ao povo.
1: Ah, entendi.
6: Amém.
7: O homem tá dormindo desde a eleição, viu, Ademar?
8: É verdade, quer dizer, às vezes não.
1: Mas ele levantou misericórdia, hein, pastor?
7: Levantou agora há pouco e ainda tá sonhando com...
1: Que horas são agora? Rapaz, olha isso.
7: Então...
1: Nem nove da manhã e ele desse jeito, pastor.
7: Mas ele disse que ele levantou às 8 horas, porque era como que é, pastorinha? Peraí.
6: Por que o senhor quer saber do horário, meu? Eu levantei de madrugada hoje, 8 horas da manhã. Que isso agora, né?
1: Meu Deus do céu, vamos ouvir agora aí nos especiais que é muito melhor, viu? Um bloco de canções.
7: Ai, Jesus.
1: Socorro, Deus me ajude. Vamos lá, vamos curtir os hinos especiais agora, com lindos louvores realmente para alegrar o nosso coração. Você que tá meio tristinho aí, você que tá meio tristinha, meio abatido, né? Larga essa tristeza para lá, manda ela embora e peça ao Senhor que te dê a paz, te dê alegria nessa manhã, viu? Vamos nos alegrar aqui no Senhor, com essas canções bonitas agora, então. Vamos lá.

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1: É isso aí, obrigado por você estar conectado conosco na Paraná Gospel, também nas rádios parceiras aqui, ouvindo, né, o Cristo é Resposta, essa programação linda de viver. Um excelente dia a você, uma excelente quarta-feira para você, tá bom? Onde você estiver, receba aí o abraço do Aldrin Lima e de toda a família Cristo é Resposta, viu? Pastor Demar Lara, e agora a gente vai ouvir aqui uma pequena reflexão com uma grande mensagem com a nossa querida irmã Suzy, né?
2: A Suzy já está aqui prontinha e vai falar sobre coração quebrantado. Coração quebrantado é uma coisa muito boa, né, Aldrin?
1: Demais. Isso
2: é bem diferente do coração altivo, né?
1: Uhum.
2: O coração revoltado, né? Então, que nós tenhamos sempre um coração quebrantado, né? Às vezes derramamos lágrimas, né? Mas a lágrima, ela umedece o coração, né? E o terreno do coração, e que pode fazer germinar mais coisas boas para a nossa vida espiritual. E junto está a Fernanda Brum. Vamos, então, curtir esse momento e depois a gente volta aqui com a oração Salve o Brasil com a pastora Jussara Lara.
3: Graça e paz a todos os queridos irmãos e ouvintes do programa Cristo é a Resposta. Aqui quem fala é a irmã Suzy de Tietê. Um bom dia a todos. Hoje, irmãos, a nossa meditação será sobre Deus não menospreza o coração quebrantado. Em Salmos 51:17, a Bíblia nos diz: sacrifícios agradáveis a Deus são o espírito quebrantado, coração compungido e contrito. Não o desprezará, ó Deus. Espírito quebrantado é a mansidão que nos leva à condição e atitude de receber instrução e correção. Jesus nos convida a tomarmos sobre nós o seu jugo e aprender dele, porque ele é manso e humilde de coração. Isso está em Mateus 11:29. O jugo é a canga que une dois bois. Geralmente, o menos experimentado ao que tem mais experiência, para aprender como se deve proceder. Sem mansidão, nada se aprende. E eu e você precisamos aprender com Jesus como viver a vida no Espírito Santo de Deus. Que o nosso coração, irmãos, se derrame diante do Senhor, para que possamos fazer a sua vontade e não a nossa. E certamente o Senhor não nos desprezará e jamais, irmãos, jamais vai nos abandonar. Que possamos aprender com Jesus a como ser manso e humilde de coração. Que possamos, irmãos, estar prontos a ter uma atitude de receber as instruções e as correções sem murmuração, sabendo que a instrução e a correção, ela é do Senhor. Então, que possamos, irmãos, estar com o nosso coração quebrantado diante do Senhor, para viver uma vida que Ele quer que nós vivamos. Oremos, irmãos. Pai querido, perdoa-nos pela falta de quebrantamento. Ensina-nos a ter mansidão, para que possamos ter uma vida de santidade em sua presença, aprendendo na medida em que vamos conhecendo o caráter de Jesus, que nos deu o maior exemplo de obediência ao Senhor. Queremos andar nos seus caminhos, em santidade, em fidelidade, em obediência, em amor, em bondade. Oramos em nome de Jesus. Amém e amém.
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4: Vamos juntos aqui com o nosso Cristo é Resposta até as 10 horas da manhã para você. E agora vamos ouvir aqui, vamos participar também, né? Não só ouvir, mas vamos participar do momento da oração Salve o Brasil, pastor Ademar Lara.
5: Exato, exatamente. Depois de volta aqui, depois de a pastora Jussara orar para o Brasil, nós vamos acompanhar. Vem aqui a dona Yaya, pastor Ademar Lara e a dona Yaya. E você vai gostar muito dessa canção que vai rodar daqui a pouco, tá bom? Então, primeiramente, oração.
4: Exatamente. Pastora Jussara Lara, vamos orar então.
6: Pai de amor, misericórdia, nós te agradecemos pelo privilégio que temos de orar pelo Brasil. E por amor ao Brasil, eu não me calarei. Por amor de Jerusalém, eu não me aquietarei. Até que a sua glória e a sua justiça resplandeça sobre o Brasil. Que a sua glória e o teu resplendor resplandeça como uma tocha acesa sobre o Brasil, e todas as nações virão e verão que tu, ó Brasil, é uma nova terra, e todos contemplarão a tua glória, e você, ó Brasil, será chamada por um novo nome, um nome que o Senhor designará, mas um nome que diga que esta terra é uma terra da justiça de Deus, é uma terra de justiça e equidade. Oh Jesus, eu creio que o Brasil fará, que os governantes dessa nação farão as pazes com Israel. Vão honrar Israel, porque ela é a terra escolhida sua, Senhor. Oh Jesus, nós não vamos retroceder até que o Senhor venha e faça justiça sobre a nossa nação. Nós não vamos retroceder até que venha o teu reino e seja feita a tua vontade sobre a nação brasileira. Oh Pai, que tu te levante do teu trono, Pai. Oh Deus, quem sou eu para te pedir isso, mas humildemente, como tua filha, venho e te peço. Pai, que tu venha e que tu julgue sobre os poderosos desta nação. Assim como tu te levantaste do teu trono, enquanto o rei Belsazar zombava das coisas sagradas, tu enviaste o teu veredito para ele. Mene, mene, tekel e parsim. Deus contou os teus dias, os dias do seu reinado, e decidiu terminá-lo. O Senhor, o rei foi pesado na balança e pesou muito pouco. Oh Jesus, que veredito terrível! Mas eu creio, Senhor, que tu farás a justiça sobre a nação brasileira e que virá sobre esta nação um novo tempo. Um tempo para louvarmos, exaltarmos e glorificarmos o teu nome. Porque grandes coisas tu tem feito por nós. E nós só queremos te agradecer. Em nome de Jesus. Amém.
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0: É isso aí, agora vem chegando a Dona Yaya na programação. Pastor Ademar Lara e a Dona Yaya fizeram uma parceria aí que tá rendendo, né, pastor?
1: Olha, tá rendendo muitos cliques, né? Muitos cliques, muitos comentários, né? E isso é bom pro reino de Deus, né?
0: É verdade.
1: Porque as mensagens que a gente prepara aqui, as composições, né? A gente olha a Deus e pede porque aquela mensagem ali, aquela composição, aquela música, ela toca o coração das pessoas e faça com que coisas sobrenaturais aconteçam. Então vamos ouvir. Então, olha, depois a Dona Yaya, vem então a mensagem pastoral desta quarta-feira com a pastora Jussara Lara, que faz aqui a sua dobradinha.
0: Exatamente. Dobradinho, pastor.
1: Olha,
0: fome,
1: faz tempo que eu não como dobradinha, então.
0: Sabia que faz tempo também que eu não como?
1: Mas, assim, precisa ser bem feito, né?
0: Sim, é bem isso mesmo.
1: Bem feito, porque senão você não...
0: É complicado o negócio.
1: Assim, eu lembro, faz muitos anos que eu não como dobradinha, Adriano.
0: É, pra mim, eu também, de verdade. Faz aí, talvez, sem brincadeira, uns 10 anos ou mais.
1: E aí, é feito com... Né, tem que cozinhar, né?
0: Sim.
1: Isso, bem cozido. E também molho. Depois que termina, né? Põe molho de... Esse molho de macarronada, né?
0: Pois é, Eu não vou me arriscar dizer como é que é, porque eu realmente não sei. Sei que tem que ser bem temperadinho, né, pastor?
1: Tem que ser bem temperado aí. Faz um arroz, uma salada, pronto.
0: Resolvido.
1: Dá pra almoçar, jantar, tomar a ceia da noite e café da manhã.
0: O senhor tá aprendendo com o Jarbas, hein?
1: É, influência, né?
0: Ai, meu Deus do céu.
1: Vamos ouvir, então.
0: Vamos ouvir a Dona Yaya. E qual que é a canção que a Dona Yaya vai trazer pra gente hoje, pastor?
1: Canção?
0: É.
1: Cadê a felicidade?
0: Olha aí.
1: Onde está a felicidade, né? Nas coisas materiais, no dinheiro, né? Eu converso com muitas pessoas ricas e muitas vezes elas pedem o prazer até mesmo das pequenas coisas da vida, né?
0: Sim.
1: Também, às vezes, deixa até de viver a vida, porque tem muito dinheiro e, às vezes, ou muito sempre atrapalha. Então, vamos ouvir, então, e depois de volta aqui com a mensagem pastoral, professora Jussara Lara.

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1: Aí a Dona Iaiá cantando pra gente, Cadê a Felicidade? Se você gostou, vai lá no canal do Pastor Ademar Lara no YouTube, que você vai encontrar essa e outras canções também, tá bom? Faça sua inscrição lá no canal, ative o sininho para você receber todas as notificações, né? E compartilhe com seus amigos, com seus familiares, com seus conhecidos aí, tá bom? E comente também, né? Pastor Ademar Lara vai ficar muito feliz com o seu comentário, né? Sempre aquele comentário legal, né? E eu acho que é esse aí o pacotão do YouTube, né, pastor Ademar Lara?
2: Sim, é verdade. É verdade. A gente faz tudo para alcançar, para que nós não, para que o Senhor alcance as pessoas, né, Aldemar?
1: Sim.
2: Alcance exatamente. As pessoas, né? Se uma pessoa for salva nesses 9 anos de programa, tá indo para 10, né? Já valeu a pena todo o nosso esforço, todo o nosso empenho e dedicação.
1: É verdade. Muito bem, pastora Jussara Lara, então vem chegando com a mensagem pastoral e abra seu coração, pare um pouquinho agora, se você puder, pare e ouça atentamente a palavra de Deus. Pastora Jussara Lara, o microfone é seu, vamos lá.
3: Bom dia, amados ouvintes do programa Cristo é a Resposta. Vamos a mais uma mensagem dinâmica para uma mulher forte. O tema da nossa mensagem de hoje é Feita Santa. Em 1 Pedro 1, de 15 a 16, diz o seguinte: Mas assim como é santo aquele que os chamou, sejam santos vocês também em tudo o que fizerem, pois está escrito: Sejam santos, porque eu sou santo. Deus é santo, assim somos nós santas. Santidade não é uma tentativa fracassada de sermos boas, é uma revelação de que somos dele. Santidade é mais do que uma descrição de cargo para ministros, é uma ordem a todos que se reúnem diante do Deus Santo. Devemos ser santas, porque ele é santo. Não é um pedido de agir como santa ou parecer santa. Nós somos convidados a ser santas. Ser algo significa que isso se torna parte da nossa essência, na força vital. Somos enchidas e guiadas pelo Espírito de Deus, que é santo, o Espírito Santo. A santidade deve influenciar nossas interações privadas e nossos comportamentos públicos. Podemos agir de maneira santa, mas não sermos santas. Podemos parecer santas, mas não sermos santas. Ser algo significa que isso define nossa própria existência. O que significa ser santo? Essa passagem nos confere algumas ideias, porque Deus nos escolheu nele antes da criação do mundo para sermos santos e irrepreensíveis em sua presença. Efésios 1:4. Antes de respirarmos pela primeira vez, nós fomos escolhidas. Estávamos na mente de Deus antes de ele criar a terra. Você foi escolhida por Deus em Cristo e foi destinada a ser santa e irrepreensível. Pelo fato de Jesus ser santo e irrepreensível, nós também herdamos nossa posição diante de Deus. Fora de Cristo, éramos estranhas a seu poder e suas promessas, mas na cruz o véu foi rasgado em dois. Tudo que era contra nós foi pregado na cruz e fomos feitas um com Deus. Isso está escrito lá em Colossenses 2:14. Ser santa é ser separada, espírito, alma e corpo, colocando de modo simples, dizer que somos santas é dizer que somos de Deus. Ó Pai, obrigada, porque tu nos santifica pelo teu poder e por Cristo, pelo sacrifício supremo de Cristo na cruz. Obrigada, porque tu és santo e porque tu és santo, nós também podemos ser santas. Muito obrigada. Nós queremos te louvar e te agradecer pela santidade que tu nos confere. E lembre-se, minha amada, que só somos fortes porque somos santas e somos do Senhor. Fique com Deus. Um grande

0: É isso aí, Cristo é a resposta no ar para você aqui na Paraná Gospel. E agora eu convido você para juntos nós falarmos com Deus, nós colocarmos diante do Senhor os enfermos, os doentes, né? Aqueles que precisam de um toque, de um milagre do Senhor Jesus. Ele pode. Pode ou não pode, pastor Demar Lara?
1: Ele pode todas as coisas, né? E ele sabe perfeitamente como que faz, né? Como que trata a doença, né? A cura, a enfermidade, né? Enfim, ele sabe como tratar cada um de nós. Mas antes da oração, eu li um texto aqui em Marcos capítulo 1, que fala assim: e tendo chegado a tarde, quando já se estava pondo o sol, trouxeram-lhe todos os que se achavam enfermos e os endemoniados, e toda a cidade se ajuntou à porta e curou muitos que se achavam enfermos de diversas enfermidades, expulsou muitos demônios, porém não deixava falar os demônios porque o conheciam. Pai querido, no livro de Marcos, Jesus é o vencedor das enfermidades e também é o vencedor dos demônios. Deus, nós não sabemos quem é que está nos ouvindo nesta hora, Pai. Ó Deus, muitas vezes chorando, se lamentando, já tomou o remédio e nada resolveu, Senhor. Já foi aos médicos e também nada aconteceu, Pai. E nós oramos para que essas doenças e enfermidades, elas desapareçam agora, qualquer que seja ela. Você que me ouve, sim, receba Jesus Cristo como aquele que é o médico dos médicos, e trazendo, ó Deus, no coração dele, pro teu coração, a paz, a harmonia, a felicidade e a saúde espiritual. Também oramos agora repreendendo todos os tipos de demônios, todos os tipos, meu Deus, de espíritos do mal, que muitas vezes fica rondando as pessoas, e quando as pessoas dão brecha, ele entra mesmo, Senhor. Por isso, se algum espírito está em alguma pessoa, Pai, nós repreendemos e expulsamos ele, em nome de Jesus. Amém e amém, graças a Deus.

0: Vamos em frente com o nosso Cristo é Resposta para você aqui na Paraná Gospel e também na rede de rádios parceiras. E agora nós vamos juntos para o bloco Tocando Corações. Na verdade é o Broco, né? É o Broco Tocando Corações, o Jarbas Passarinheiro, ele que capricha nesse bloco aqui, ou nesse broco, né? Trazendo pra gente canções lindíssimas, canções abençoadíssimas, que tocam realmente o coração da gente. Vamos lá, pastor Ademar Lara, vamos curtir?
1: Sim, vamos sim. Que você que está nos ouvindo possa ter aí a continuidade de um dia cheio de paz, de esperança e tranquilidade para sua vida. Está trabalhando? Dê glórias a Deus.

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1: É isso aí, esse foi pra você o...
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1: Tocando Corações, amanhã tem mais. E o programa Cristo é Resposta vai quase chegando ao final já. Agora é o último bloco, né, pastor Leon Lara?
4: Último
1: bloco, é o quarto de banda agora pra você. Trazendo aqui uma canção bonita, um louvor abençoado. E com esse bloco a gente vai fechar então com chave de ouro o nosso Cristo é Resposta dessa super quarta-feira. Vamos lá, vamos curtir juntos?

0: Só louvor, só louvor abençoado você ouve aqui. E com esse bloco, né, que foi o quarta de banda, nós fechamos então, para a honra e glória de Deus, para o nosso deleite, para o deleite do seu coração aí, o programa Cristo e Resposta dessa super quarta-feira. Pastor Edmar Lara.
1: Maravilha, hein? Maravilha. Vamos orar com gratidão, né? Começamos o programa orando com ingratidão a Deus, né? Agora vamos fechar. Vamos fechar da mesma forma. Pai, muito obrigado. Muito obrigado mesmo, Senhor. Que todos que nos ouviram aqui tenham sido abençoados, alcançados, curados. E muitas vezes, pessoas que estavam afastadas de Ti tenham voltado nessa manhã também, Senhor. Ó Deus Todo-Poderoso, fica conosco, Pai. Que todos tenham um dia de bênçãos. Ó Deus, em nome de Jesus, amém e amém, graças a Deus. Às 18 horas na nossa reprise. E amanhã às 8 horas, bem cedinho, Denílio pro seu galinho, decorda no seu despertador e sintonize a Paranegócio e o programa Cristo é a Resposta. Grande abraço meu da pastora Jussara Lara e um grande beijo de Deus no seu coração.
0: Forte abraço do Aldrin Lima e de toda a família Cristo é a Resposta a você. Fique com Deus, fique na paz do Senhor. E até amanhã, gente. Até amanhã com mais um Cristo é Resposta ao vivão para você aqui na Paraná Gospel e também na rede de rádios que retransmite conosco a programação Cristo é Resposta para você, tá bom? Tchau, Brasil!
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3: Assim diz a Bíblia.
4: O Senhor é o meu pastor e nada me faltará. Ele me faz repousar em pastos verdejantes. Leva-me para junto das águas de descanso. Salmo 23, versos 1 e 2.
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3: Dez e três.
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13: Quarta-feira, 7 de outubro de 2026, é hora de informação aqui na sua rádio. Os destaques, as manchetes, as matérias, tudo aquilo que é importante, tudo aquilo que é essencial para o seu dia, para você ser um ouvinte melhor informado, abordados aqui dentro do nosso informativo. Apenas meia hora, mas meia hora muito completa, com todos os assuntos pertinentes do momento. Hoje, dia 7 de outubro, comemoramos o Dia do Trabalho Decente, Dia de Nossa Senhora do Rosário, Dia Mundial do Algodão, Dia do Compositor Brasileiro.
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3: Dez e cinco.
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15: O Senhor é também alto refúgio para o oprimido, refúgio nas horas de tribulação. Em ti, pois, confiam os que conhecem o teu nome, porque tu, Senhor, não desamparas os que te buscam. Salmo 9, versículos 9 e 10.
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3: Dez e seis.
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Muito bem, chegou mais um momento especial aqui na nossa programação, é a hora do vinil. E eu trago canções que marcaram época, que fazem parte aí da nossa história. Com certeza você já cantou com esse grupo. Então vai lá, corre lá, aumenta o volume aí do som, para que todos possam relembrar.

0: É quarta-feira e você confere as primeiras informações do dia. O ministro Alexandre de Moraes, do Supremo Tribunal Federal, autorizou que a cabeleireira Débora Rodrigues dos Santos, conhecida como Débora do Batom, passe a cumprir pena no regime semiaberto. Ela ficou conhecida por ter pichado, no dia dos atos golpistas, a frase "perdeu mané" na estátua A Justiça, que fica em frente à sede do STF. A pichação foi feita com um batom vermelho. Débora está em prisão domiciliar desde março de 2025. No semiaberto, a pessoa condenada cumpre parte da pena em trabalho externo, no período diurno, devendo retornar ao local da prisão para o recolhimento noturno e nos dias de folga. A mudança também reduz o tempo restante de cumprimento da pena e antecipa o fim da execução penal. Voltamos em instantes com mais um bloco de notícias. 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
4: Olá, bom dia, povo de Deus, a paz do Senhor Jesus. Quarta-feira abençoada, dia 7 de outubro de 2026. Sua irmã em Cristo, Denise Fernandes, comunicando a partir de agora com muito amor, com muita alegria, com mais uma edição do nosso Manhã de Fé. Manhã de Fé em grande estilo aqui na número 1 do povo de Deus. Quarta-feira abençoada, meio da semana, e aqui estamos felizes, porque Jesus é fiel, Ele é maravilhoso, Ele está no controle da minha vida e da sua também. Nossas redes sociais liberadas para você participar. Meu Instagram, Denise Fernandes Locutora, à sua disposição. Me siga no Insta, Denise Fernandes Locutora. Vamos falar com o Senhor? Feche os olhos e vamos agradecer ao Pai por esse momento maravilhoso. Soberano Deus, eterno Pai, aqui estamos na sua presença. Queremos te agradecer porque até aqui nos ajudou o Senhor. Pai, abençoe essa programação, as famílias que estão na sintonia, a direção da rádio, a minha vida, Pai, a vida dos meus familiares. Senhor, tudo está no seu controle. A última palavra é a do Senhor. Eu creio em teu nome, Jesus, no milagre, na bênção, na vitória. Pai, obrigada por tudo. Obrigada, Senhor, por nos sustentar. Obrigada, Senhor, por nos dar sabedoria, Pai. Cuida de mim, cuida dos meus, Pai. Assim oramos e te agradecemos por tudo. Amém e graças a Deus. Chegando à nossa primeira sequência musical, ótima manhã.

Deus no comando sempre. Esse é o nosso Manhã de Fé, manhã abençoada, linda demais. Bom demais saber que você está acompanhando a nossa programação em casa ou no trabalho. Compartilhe o nosso site, o nosso app, através de você, vidas sendo abençoadas. Você semeando a palavra do Senhor, compartilhando o nosso aplicativo. Daqui a pouquinho a nossa Delícias da Manhã, quadro aniversariante do dia, dica, muita coisa boa ainda aqui na nossa programação. Está apenas começando, né? Está na hora de adorar o Senhor. Adoração aqui continua, adoração não para. Bora adorar o Senhor? Aumente o som, chegando mais uma sequência abençoada. Ótima manhã!

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1: Amém. Fechando muito bem a nossa sequência de louvores aqui no nosso Manhã de Fé, tá na hora do intervalo rapidinho. Eu volto já já com muito mais de Deus pra você.
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4: Dez e quarenta.
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6: O que atenta prudentemente para a instrução prospera. O que confia em Deus é bem-aventurado. Provérbios 16, verso 20.
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4: Dez e quarenta e um.
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O primeiro-ministro da França afirmou que não pode haver espaço para tolerância à violência ao falar sobre os protestos estudantis que vem reunindo milhares de estudantes pelas ruas em todo o país. Em discurso no parlamento, o premier francês condenou atos de vandalismo que vêm sendo praticados e disse que eles pioram ainda mais a situação das escolas. Os manifestantes apontam a precariedade da infraestrutura de várias delas como motivação. Os protestos estudantis começaram em setembro na região de Paris e rapidamente se espalharam por todo o país entre os alunos. Ontem foi o dia de maior mobilização até o momento, com cerca de 256 mil pessoas nas ruas.

fique à vontade. Tá na hora da nossa homenagem. Eu quero abraçar você que tá apagando as velinhas nessa data tão especial. É seu dia aniversariante. Parabéns. Receba o meu abraço carinhoso de toda a nossa equipe, abraçando você com muito carinho. Feliz aniversário. E para os nossos aniversariantes, eu dedico com muito carinho essa próxima sequência.

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Manhã de Fé segue por aqui em grande estilo nessa quarta-feira com a nossa programação. Obrigada pelo carinho da audiência. Para você participar comigo aqui pelas nossas redes sociais liberadas, meu Instagram, Denise Fernandes Locutora, para você seguir a página e participar do nosso Manhã de Fé. Fica à vontade. Chegando mais uma lindíssima sequência. Ótima manhã.

0: Muito bem, meus amores, esse é o nosso Manhã de Fé, fechando mais uma lindíssima sequência. Tá na hora do intervalo, rapidinho eu volto já já com muito mais.
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3: Assim diz a Bíblia.
4: Salmo 91:1. Aquele que habita no esconderijo do Altíssimo, à sombra do Onipotente, descansará.
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4: De volta com mais informações da sua rádio. O dentista Carlos Boulos, tio de Guilherme Boulos, ministro-chefe da Secretaria-Geral da Presidência da República, morreu aos 80 anos ontem. Ele estava internado no Hospital das Clínicas desde que foi atropelado após uma discussão de trânsito na Avenida 23 de Maio, no centro de São Paulo. Segundo a polícia, Carlos desembarcou de sua caminhonete após uma discussão de trânsito para tirar satisfação com o motorista de um veículo que estava atrás. O motorista teria avançado deliberadamente com o carro contra Carlos, que caiu, bateu a cabeça e sofreu ferimentos graves. Voltamos em instantes com o último bloco de notícias.
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7: Estou de volta com a nossa Manhã de Fé nessa quarta-feira, quarta-feira maravilhosa. Bom demais saber que você está acompanhando a nossa programação em casa, no trabalho, no seu carro. Obrigada pela carona, obrigada pelo carinho. Conta pra mim aqui nas redes sociais de onde que você está ouvindo a nossa programação. Qual a cidade, qual o estado, você ligadinho, ligadinha aqui comigo. Nossas redes sociais liberadas. Amor, está na hora da nossa Delícias da Manhã. O nosso quadro Delícias da Manhã chegando com mais uma receitinha deliciosa para você que acompanha a nossa programação.
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7: Delícias da Manhã, mais uma receitinha deliciosa que eu quero compartilhar com você. Para hoje, uma torta deliciosa salgada de frango. Você gosta de torta de frango? Bom demais, né? Pro lanchinho da tarde, pro almoço, pro jantar. Bom demais. Eu quero compartilhar com você essa delícia, essa torta salgada de frango. Deliciosa, fácil demais de preparar, bem rapidinho. Você prepara essa delícia para o seu jantar ou para o seu almoço. Bom, o que, que a gente precisa para preparar essa torta? Precisamos de 2 xícaras de trigo. Anota aí, 2 xícaras de trigo. 2 ovos inteiros. Precisamos de 3 colheres de manteiga. 3 colheres de manteiga. 1 pitada de sal. 150 gramas de queijo mussarela ralado e 1 colher de fermento de bolo, bem cheia, tá bom? Esses são os ingredientes para massa e também uma xícara de leite morno. 1 xícara de leite morno, tá bom? Uma tá bom demais. São esses os ingredientes para fechar. Agora para o recheio. O recheio, minha amiga, você vai preparar do seu gosto, tá bom? Recheio a gosto, você vai preparar o frango ali desfiadinho, vai temperar ele a gosto, do seu jeito. Se você gosta com molhinho, pode adicionar um molho também. Tem pessoas que, né, que preferem o frango, o recheio do frango mais sequinho. Eu já prefiro com molhinho. E para complementar, eu faço um molhinho branco também para engrossar, fica bem gostoso. Pode fazer um molinho branco para engrossar, pode adicionar ali a massa de tomate ou colorau para dar, né, aquela corzinha e fazer aquele molho branco delicioso com caldo quinó, fica top demais. Seja com um molinho ou sem molho, é bom demais de qualquer jeito, é maravilhoso. Você vai fazer o seguinte: você vai no seu liquidificador, você vai bater todos os ingredientes da massa, todos. Junta tudo ali, o trigo, o leite, os ovos, a manteiga. Vai bater tudo, menos o fermento de bolo. Bata tudo por cerca de uns 10 minutinhos. Vai ficar uma massa bem cremosa. Finaliza ali com o fermento de bolo. Vai untar o pirex com manteiga e trigo. Aí você vem com uma camada dessa massa, o recheio e, para finalizar, outra camada da massa. Aí você pode colocar, né, polvilhar assim com queijo ralado, para dar aquele gosto especial, um toque especial. E vamos levar pro forno, amiga. Vamos levar pro forno, cerca de uns 35 ou 40 minutinhos. Tá pronto essa delícia de frango para você, tá? Bom demais, é top. Faça, depois comenta aqui comigo nas redes sociais. Quero a sua opinião. Vamos louvar ao Senhor? Chegando mais louvores. Ótima manhã.
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Manhã de Fé seguindo por aqui nessa oportunidade maravilhosa. Oportunidade essa que o Senhor nos concede de estarmos juntos. Obrigada pelo carinho, obrigada pela audiência. Para você participar aqui comigo, nossos contatos liberados, recebendo aqui muitas mensagens por conta das nossas receitinhas, o nosso quadro Delícias da Manhã, que é um sucesso. Bênção de Deus. Obrigada de coração pela sua companhia, pelo carinho. Seguindo aqui com a nossa programação, chegando mais uma lindíssima sequência. Ótimo dia!

0: bem, meus amores? Esse é o nosso Manhã de Fé, fechando mais uma lindíssima sequência. Tá na hora do intervalo, rapidinho, volto já já com muito mais.
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3: Está na Bíblia.
4: Hebreus 12:15. Que nenhuma raiz de amargura brote e cause perturbação, contaminando muitos.
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0: 11:44.
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3: De volta com as últimas informações da sua rádio. A Autoridade Nacional de Segurança Nuclear confirmou que a Polícia Civil localizou a embalagem do material radioativo que havia desaparecido após o roubo de uma van em Guarulhos, na Grande São Paulo. A van que transportava carga já havia sido encontrada abandonada no último sábado em Ferraz de Vasconcelos, também na região metropolitana, desmontada e sem a caixa com o material radioativo. O volume foi encontrado na segunda em um terreno baldio no bairro São Rafael, na zona leste da capital paulista. Essas são as últimas informações da sua rádio. Carolina Castro, direto da redação.
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5: Estou de volta com o nosso Manhã de Fé, manhã de quarta-feira. Quarta-feira, meio da semana. E segue aqui o nosso Manhã de Fé com muita alegria para você participar aqui comigo através das nossas redes sociais liberadas, tá bom? Nosso WhatsApp, Facebook, Instagram. Meu Instagram, Denise Fernandes Locutor, à sua disposição. Amor, está na hora da nossa super dica, uma dica bem legal que eu quero compartilhar com você que acompanha a nossa programação. Top demais. Amiga, para você engrossar seu caldo de feijão, feijão é bom demais, hein? Saudável, tem vitaminas, tem ferro. Feijão é uma delícia, mas para você engrossar o seu caldo, eu tenho uma dica bem legal para você. Depois que o seu feijão estiver cozido, o feijão cozidinho ali, você tira umas duas ou três conchas de caldo de feijão com um pouquinho de dos grãos também. Você vai bater no seu liquidificador por cerca de uns 2-3 minutinhos, vai ficar um creme bem cremoso. Aí você vai levar para a panela esse creme que você bateu. Leva para a panela, mistura com o feijão, né, dá aquela mexidinha assim, deixa ferver por 5 minutinhos. Vai ficar um caldo de feijão bem grosso, delicioso. Para engrossar seu caldo de feijão, essa dica bacana aqui do nosso Manhã de Fé, que segue com muita alegria, chegando mais uma lindíssima sequência. Ótima manhã!

Seguindo por aqui com o nosso Manhã de Fé, manhã de quarta-feira, meio da semana, a nossa programação em grande estilo, com muito carinho, com muita alegria, o Senhor no comando sempre. Para quem tá chegando agora, bem-vindo, bem-vinda, sou Denise Fernandes, essa é a nossa programação de segunda a sábado, o Manhã de Fé, aqui na número 1 do Povo de Deus. E para você, ofereça essa próxima sequência com muito carinho.

Muito boa tarde para você, você que está em sintonia aqui com a Rádio Paraná Gospel. Nós estamos chegando nesta tarde, né, de quarta-feira, para mais um momento de oração. Obrigado você pela sintonia, você que esteve acompanhando a nossa programação desde cedinho, com o programa Manhã de Fé, programa lá do Aldrin, né, o programa Cristo é a Resposta, com o pastor Ademar Lara, toda a sua equipe, né, o Aldrin Lima. Que Deus esteja abençoando a sua vida. Grande abraço para você que nos ouve aqui na Grande Curitiba, você que nos ouve também em outras cidades, em outros estados. Que Deus possa abençoar a sua vida, responder a sua oração, responder aí os seus pedidos. Eu gostaria que você parasse por um instante, se for possível, e juntasse a nós para estarmos formando aí uma corrente de fé, uma corrente de oração. Senhor Deus e Pai, queremos te agradecer, Senhor, por mais um dia de vida. Te agradecemos, Senhor, pela oportunidade que o Senhor tem nos dado de poder estar aqui, Senhor, comunicando, nesse meio de comunicação que o Senhor tem levantado para anunciar a Tua Palavra. Senhor, venha abençoar a cada um de nossos ouvintes, a cada pessoa, Senhor, que parou por um instante aquilo que estava fazendo e está agora, Senhor, clamando a Ti. Está agora orando, Senhor. Senhor, essa pessoa precisa de um milagre. Precisa, Senhor, de algo especial da parte do Senhor. Vem agora. Vem agir na vida dessa pessoa. Vem derramar das bênçãos que o Senhor tem para cada um de nós. Senhor, restaura a saúde. Cura para a honra e glória do Teu santo e poderoso nome. Restaura, Senhor, aonde há, Senhor, o caos. Que o Senhor possa estar restaurando a paz. Aonde, Senhor, há a enfermidade, que o Senhor possa estar restaurando a saúde. Paizinho querido, aonde existe, Senhor, alguém chorando, alguém triste, que o Senhor possa estar trazendo alegria, porque a Tua palavra diz, Senhor, que o choro pode durar uma noite, mas a alegria, ela vem pela manhã. Então nós cremos e nós tomamos posse de tudo aquilo que a Bíblia diz que eu posso. Então, Senhor, a Tua palavra diz, Senhor, que nós podemos em Ti todas as coisas. Senhor, eu declaro agora, Senhor, bênçãos sem medidas na vida, Senhor, dos nossos ouvintes. Senhor, onde houver alguém doente, onde houver alguém enfermo, que haja, Senhor, a cura, que haja, Senhor, a libertação, meu Pai. Senhor, eu declaro agora, Senhor, bênçãos na vida dos nossos ouvintes. Senhor, essa pessoa que precisa de um emprego, que precisa trabalhar para garantir o sustento da sua família, Senhor, abre uma oportunidade de trabalho, que ela possa trabalhar e assim garantir o sustento da sua família. Senhor, eu declaro agora que essa pessoa será vitoriosa. Ela irá testemunhar, testificar das grandezas do Senhor na sua vida. Assim oramos e declaramos em nome de Jesus. Amém. Forte abraço para você, uma excelente tarde e até logo mais, às 18 horas, com mais um momento de fé, um momento de oração. E olha só, um pequeno lembrete. A partir da semana que vem não teremos mais a oração das 18, somente a oração do meio-dia, a oração da manhã, às 6 horas da manhã. Então serão duas edições também, né? Às 6 horas da manhã e também ao meio-dia. A oração das 18 encerra agora nesta sexta-feira, tá certo? Grande abraço e não deixe de acompanhar as nossas orações.

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0: Está sentindo a presença do Senhor neste lugar? Só entende, só sente aqueles que são espirituais, aqueles que estão ligados no trono da graça. Estou cantando aqui, você está recebendo de Deus algo muito grande. Deus vai restaurar os teus sonhos, meu querido. Receba a bênção de Deus sobre a tua vida nesta noite. Oh, glória! Eu não tenho medo de chorar, sabe por quê? Porque a mão do Senhor é como um lenço que enxuga as minhas lágrimas. E a tua também.
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0: aqui mais um Gospel News. Olha, cristãos de 59 países se uniram para adorar a Deus e orar em Jerusalém na noite de sábado. O evento promovido pelo Ministério Awake Jerusalém aconteceu na Torre de Davi, uma construção histórica do século I, localizada próxima à entrada do portão de Jafa, na cidade velha de Jerusalém. Olha isso. Fico por aqui, amados. Obrigada pela companhia. Daqui a pouquinho tem mais um Gospel News.
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4: Alô você, graça e paz, como vai? Tudo bem contigo? Está começando mais uma edição do Top Gospel, o programa que traz sempre as melhores músicas, as 10 mais pedidas e mais tocadas da nossa programação. Por aqui sou o irmão Cristo Alex Alves, prazer estar na sua companhia. Hoje, quarta-feira, 7 de outubro, chegamos ao meio da semana e outubro continua avançando, hein? Talvez você esteja pensando que já passou da hora de alguma coisa acontecer. Mas lembre-se, Deus não trabalha limitado pela nossa ansiedade. Existe tempo para plantar, tempo para esperar e tempo para colher. Por isso, continue firme, tá bom? Hoje é dia do compositor, também dia do trabalho decente e dia mundial do algodão. Pois bem, aumente o volume do rádio, o nosso programa tá no ar, vamos começar a nossa contagem das 10 mais do Top Gospel desta quarta-feira.
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0: a nossa primeira sequência musical, oitava posição, Raíssa e Ravel, Passa Lá em Casa. Nona posição, Gisele Nascimento, Quem Acreditou. E no décimo lugar, ouvimos Eli Soares, Me Atraiu. Daqui a pouco, tem mais.
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2: Três e quarenta e oito.
4: Assim diz a Bíblia.
5: Não vos deixeis envolver por doutrinas várias e estranhas, porquanto o que vale é estar o coração confirmado com graça e não com alimentos. Hebreus 13, 9.
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2: Três e cinquenta.
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9: Por aqui mais um Gospel News. Uma jovem que procurava informações sobre como fazer um aborto decidiu continuar com a gravidez após ouvir sobre Jesus e receber apoio em uma organização cristã que funciona no antigo endereço de uma clínica de aborto nos Estados Unidos. Olha que maravilha, né, gente? Por aqui eu fico, daqui a pouquinho tem mais um Gospel News.
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0: Estamos de volta com Top Gospel e chegamos ao meio da semana e eu quero agradecer a você que permanece aí na nossa companhia. Sua audiência faz toda a diferença. E hoje também queremos mandar aquele abraço todo especial aos aniversariantes desta quarta-feira, 7 de outubro. Que Deus conceda um novo ciclo cheio de aprendizado, crescimento, saúde, paz, alegria e muitas experiências com a presença de Deus. Receba o nosso carinho, o nosso abraço em nome de toda a nossa equipe. Feliz aniversário! E a gente continua por aqui com muita música no seu rádio. Ainda tem muita coisa boa para você. Confira mais uma sequência.
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0: Tá aí pra você a quinta posição de hoje, Isadora Pompeu, Ovelha em Treinamento. Sexto lugar, Samuel Mariano e Rebeca Mariano, Aquece. A sétima colocação, Voz da Verdade, Oleiro e Carpinteiro. Daqui a pouco tem mais.
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4: Quatro e sete.
5: Assim diz a Bíblia.
6: Disse Jesus: vinde a mim todos os que estáis cansados e sobrecarregados, e eu vos aliviarei. Mateus capítulo 11, verso 28.
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4: Quatro e oito.
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14: Mais um Gospel News por aqui. Uma penitenciária está sendo transformada após uma missão levar o evangelho aos detentos na Flórida, nos Estados Unidos. Duas igrejas locais se uniram com a polícia para iniciar um ministério prisional na cadeia do condado em Walton. Olha isso. Por aqui eu fico. Daqui a pouquinho tem mais um Gospel News. Deus te abençoe.
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0: Muito bem, estamos de volta no terceiro bloco do Top Gospel. Aquele abraço todo especial para você que está sempre de rádio ligado. E nos dias de hoje, muita gente cansada, né? Tem dias que a gente realmente se sente para baixo, sente-se cansado, né? E eu quero deixar uma palavra para você que se sente assim, né? Cansado, não apenas fisicamente. Às vezes o corpo está até bem, mas o coração está cansado de esperar, de lutar, de tentar resolver tudo. Se esse é seu caso, entregue suas preocupações nas mãos do Senhor. Você pode descansar sem abandonar sua fé, tá bom? Já tem o nosso versículo do dia. Vamos de música aqui no nosso Top Gospel.
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0: Aí a terceira posição de hoje, Fernandinho e Juninho Afran, Foi na Cruz. E a quarta colocação, ouvimos Anderson Freire, Fiel no Pouco. Vamos agora para o nosso versículo do dia.
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0: No livro de Efésios, capítulo 4, versículos 4 a 6, está escrito: há um só corpo e um só espírito, como também fostes chamado em uma só esperança da vossa vocação, um só Senhor, uma só fé, um só batismo, um só Deus e Pai de todos, o qual é sobre todos e por todos e em todos vós. Tá aí, Paulo, ao escrever este texto à igreja que estava em Éfeso, queria transmitir a mensagem do evangelho de que não haveria mais distinção entre judeus e gentios, pois Cristo morreu por todos que confessaram como Senhor e Salvador, independentemente da sua denominação. Grande engano há nas pessoas até nos dias de hoje, mas o corpo é um só, a igreja é uma só. A questão é que a igreja não se trata dos templos, da denominação, da doutrina e etc. Mas Cristo refere-se à igreja como seu corpo, e todo aquele que crê e é batizado e permanece fiel a Cristo até a morte pertence à igreja de Jesus e será salvo. Esta é a palavra que deixo para o seu coração nesse dia.
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5: Assim diz a Bíblia.
6: Acaso não erram os que maquinam mal? Mas amor e fidelidade haverá para os que planejam o bem. Provérbios, capítulo 14, verso 22.
7: Você acredita em milagres? Você acredita em milagres? Você acredita em Deus? Você acredita em Deus? Deus acredita em você. Não lamente, não espere, não desista, não perca as esperanças. Deus tem um plano na sua vida. Acredite, sua fé será renovada, em nome do Senhor Jesus.
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11: Quatro e vinte e três.
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15: Mais um Gospel News. Um coral cantou louvores para bebês dentro da UTI neonatal no Rio de Janeiro. Cantores voluntários da ONG Cantareiros entoar uma canção em uma estrela radiante. Olha, o louvor sobre o nascimento de Jesus, celebrando a esperança e o amor. Por aqui eu fico, amanhã eu volto com mais um Gospel News.
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0: Muito bem, estamos chegando para a reta final do nosso programa Top Gospel. Muito obrigado pela sua companhia, né? Que esta quarta-feira termine com seu coração mais leve e sua fé ainda mais fortalecida em Deus, tá bom? Agora vamos descobrir quais foram as duas músicas mais pedidas e mais tocadas da nossa programação de hoje.
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0: fogo do Espírito Santo esteja sobre a sua vida, sobre a sua casa, e nunca se apague, nunca se apague. 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

0: Tá aí a primeiríssima de hoje, Tom Carfi, Vidas ao Sepulcro. Também ouvimos no segundo lugar, William Nascimento, Retire as Cinzas ao Vivo. E estas foram as 10 músicas mais pedidas e mais tocadas da nossa programação de hoje. Chegamos ao fim de mais uma edição do Top Gospel. Obrigado por estar conosco, que Deus renove as suas forças para os próximos dias e coloque paz em seu coração. A semana ainda não terminou. Continue acreditando que coisas boas podem acontecer, tá bom? Um grande abraço e até amanhã. Se assim o nosso bom Deus o quiser. E não se esqueça, quem não ama não conhece a Deus, porque Deus é amor.
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3: Alô você, graça e paz, povo de Deus, nós estamos chegando para nossa viagem no tempo, a nossa viagem através do mundo da música evangélica, programa Matando Saudade, começando nesta quarta-feira abençoada, meio de semana. É, o tempo passa rápido demais, né? Hoje, quarta-feira, dia 7 de outubro de 2026, eu sou Ezequiel Ferreira, durante a próxima hora, o louvor do passado de presente para você recordar aqui no nosso programa Matando Saudade. Então, aumente o som para louvar, para adorar a Deus. Baúzão aberto, o programa começa assim, ó. Marinalva. Ele vai voltar. Glória.

Muito bem, nós estamos chegando nesta tarde, início de noite de quarta-feira, para mais um momento de fé, mais um momento de oração aqui na Rádio Paraná Gospel. Gostaria de lembrar a todos que a partir da semana que vem não teremos mais o momento de oração às 18 horas, somente às 6 da manhã e ao meio-dia. Se você pode, eu gostaria que você parasse por um instante. Você que nos acompanha aqui na Grande Curitiba, você que nos acompanha também em outras cidades, em outros estados, até mesmo fora do Brasil. Que Deus possa estar abençoando a sua vida de uma maneira toda especial. Vamos falar com Deus nesse momento, Senhor Deus e Pai. Queremos, Senhor, te agradecer pela oportunidade que o Senhor nos dá de mais uma vez estarmos aqui na Rádio Paraná Gospel para orar, Senhor, e clamar a Ti. Buscar, Senhor, a Tua face, nos derramarmos, pedindo, Senhor, por um milagre, pedindo, Senhor, por uma bênção. Senhor, este meu ouvinte que está enfermo, que precisa de algo da parte do Senhor, Senhor, vai de encontro à necessidade desse meu irmão, dessa minha irmã. Senhor, quem sabe esse meu irmão já recebeu uma notícia ruim, recebeu uma notícia que a medicina nada pode fazer no seu caso. Mas o Senhor, nós sabemos que o Senhor não desenganou. Nós sabemos que o Senhor é o Deus Todo-Poderoso, Criador de todas as coisas. E o Senhor pode fazer um milagre. Nós pedimos a Ti agora, entra com providência, curando, para a honra e glória do Teu nome. Não é para nos envaidecer, Senhor, mas é para que o Teu nome seja glorificado, para que o Teu nome seja louvado, para que todos saibam que o Senhor ainda é o mesmo, para que todos saibam que o Senhor opera maravilhas. Senhor, tenha misericórdia do Teu povo. Eu declaro agora milagres, restauração por completo. Oh, Espírito Santo, começa a agir na vida dessa pessoa. Começa agora a ajudar essa pessoa a ter fé, a se levantar, a ter força para buscar o Seu milagre, para acreditar no milagre. Senhor, eu tomo posse agora, em nome de Jesus, de todas as bênçãos que o Senhor tem para a minha vida, e que esse meu ouvinte também possa tomar posse de tudo aquilo que o Senhor tem para ele. Senhor, essa pessoa que precisa trabalhar, que ela possa trabalhar e assim garantir o sustento da sua família. Senhor, abençoe a cada um de nós. Abençoa, Senhor, a nossa programação. Abençoa, Senhor, a nossa noite. E que amanhã possamos estar aqui novamente para mais um dia de trabalho, mais um dia, Senhor, de oração. É o que nós te pedimos, em nome do Senhor Jesus. Amém. Forte abraço para você. Nós voltaremos amanhã, ao meio-dia, com mais um momento de fé, mais um momento de oração aqui na Rádio Paraná Gospel. Fiquem todos com Deus, uma excelente noite. Você que irá descansar agora, um bom descanso. Você que irá trabalhar, um ótimo trabalho. Que Deus esteja abençoando a sua vida de uma maneira toda especial.

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1: Olá, graça e paz a todos. Sejam bem-vindos a mais um programa Cristo é a Resposta. Clama por respostas e se ouvem muitas vozes tentando acalmar o coração dos homens, mas há uma só voz a ser ouvida, reconhecida e autêntica, a voz do Filho de Deus, Jesus Cristo, Senhor e Salvador de todos os homens.

0: chegamos! E aí, tudo bem com você? É, gente, mais uma quarta-feira, e nós estamos chegando com o Cristo é Resposta aqui na Paraná Gospel e também na rede de rádios parceiras. Na comunicação com você, Aldrin Lima, pastor Edmar Lara, e Aldrin Lima e toda a equipe Cristo é Resposta, prontinha aqui para levar a você uma programação, ó, linda de viver para o seu coração, viu? O programa tá recheado, tá ou não tá, pastor Edmar Lara? Bom dia, pastor.
1: Bom dia, graça e paz para você e também para todos os nossos queridos ouvintes, né? Que estão ligados conosco em mais um programa Cristo é a Resposta. E nós vamos começar fazendo uma oração a Deus e pedindo que ele venha nos abençoar para que façamos tudo com zelo, né? Com cuidado.
0: Exatamente.
1: E também que venha tudo do coração de Deus, do coração de cada um. Então nós vamos orar agora. Enquanto eu oro, vou pedir pro Aldo Lima colocar aquela canção, Aldo Lima. Graças dou por essa vida. Só um pouquinho.
0: Enquanto o pastor se ajeita ali para fazer a oração, eu quero lembrar a você que o nosso WhatsApp aqui sempre está à sua disposição, viu? Você pode participar conosco, você pode ficar à vontade aqui e mandar sua mensagem para cá no 15 99733-2711. Vou repetir para você mais uma vez: 15 99733-2711, tá certo? Participe e saiba que é uma alegria pra gente quando você manda seu alô para nós aqui, quando você manda sua mensagem, né? Então, não perca tempo aí, participe conosco, tá certo? Pronto, pastor Edmar Lara, se ajeitou aí, pastor?
1: É que na hora que a gente vai querer falar, aí tosse, né?
0: É sempre assim, né, pastor?
1: Então, eu já chegou aqui perguntando se eu preciso de alguma coisa, se tá tudo bem comigo. É, tá muito meloso, viu?
0: É, né? Sem interesse nenhum, né?
1: Sem interesse nenhum. Vamos orar então?
0: Vamos sim.
1: Pai querido, em nome de Jesus, nós apresentamos diante de ti, Senhor, todas as pessoas que estão ligadas conosco nesta manhã, Pai. Que nenhuma delas termine o programa sem terem recebido uma bênção da tua parte, uma admoestação, uma exortação. Deus, ajuda a cada um de todos nós, Senhor, a se firmar cada vez mais nos teus caminhos e na tua comunhão e na tua presença. Que sem ti nós não somos nada, Senhor. Sem ti nós perecemos. Sem ti, Senhor meu Deus, nós vamos morrer eternamente. Mas que nesta manhã todos nós possamos rever os nossos conceitos espirituais, que possamos rever, Senhor, as nossas atitudes, o nosso testemunho. Ó Deus, muito obrigado, Senhor, e que tudo isso venha a acontecer. Ó Deus, por isso nós vamos ser gratos a ti, Senhor. Graças a Deus por esta vida. Em nome de Jesus, amém.

Convido você então a apertar os seus cintos, se ajeitar na poltrona, pegar aquele cafezinho, né? E a gente vai decolar então ao som dessa canção linda demais. Graças dou por essa vida e celebre mesmo, celebre a vida, esse presente maravilhoso de Deus pra gente. Vamos lá!

Senhoras e senhores, sejam todos bem-vindos. Por favor, apertem seus cintos, pois decolaremos em alguns instantes. Obrigada.

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1: É isso aí, decolamos com sucesso e celebramos a vida, né, com essas canções lindas. Nós curtimos aqui e agora nós vamos ouvir o pastor Cornélio Augusto, ele que todos os dias traz pra gente uma palavra, né, vinda do coração do Senhor, né, um trechinho da Bíblia, né, pra gente meditar, pra gente acompanhar aqui todos os dias por volta desse horário aqui, né, pastor Edmar Lara?
2: Exatamente, ele já está aqui e ele vai ler para nós aqui o clímax do livro de Cânticos, seu capítulo 8, né, e que retrata a maturidade, a força indestrutível e a vitória do amor conjugal puro. Que a nossa relação com Jesus seja santa, que a nossa relação com o nosso Salvador seja pura, seja agradável aos olhos dele. Então vamos ouvir então o nosso irmão pastor Cornélio Augusto e depois o nosso amigo Jean Passanheiro tem um comunicado especial na cadeia de rádios do programa Cristo é Resposta.
1: Rapaz, agora fiquei preocupado, hein, pastor?
2: Ele tá ali.
1: Tá certo, então vamos ouvir aqui o pastor Cornélio Augusto. Como é que é, pastor? Hã?
2: Tá com uma gravata borboleta vermelha. Tô estranhando essa vermelha, hein?
1: Já então o pronunciamento do excelentíssimo senhor deputado federal Jarbas Passarinheiro.
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4: Capítulo 8. Tomara fosses como meu irmão que mamou os seios de minha mãe. Quando te encontrasse na rua, beijar-te-ia e não me desprezaria. Levar-te-ia e te introduziria na casa de minha mãe e tu me ensinarias. Eu te daria a beber vinho aromático e mosto das minhas romãs. A sua mão esquerda estaria debaixo da minha cabeça e a sua direita me abraçaria. Conjuro-vos, ó filhas de Jerusalém, que não acordeis nem desperteis o amor até que este o queira. Quem é esta que sobe do deserto e vem encostada ao seu amado? Debaixo da macieira te despertei. Ali esteve tua mãe com dores. Ali esteve com dores aquela que te deu a luz. Põe-me como selo sobre o teu coração, como selo sobre o teu braço, porque o amor é forte como a morte e duro como a sepultura o ciúme. As suas brasas são brasas de fogo, são veementes labaredas. As muitas águas não poderiam apagar o amor, nem os rios afogá-lo. Ainda que alguém desse todos os bens da sua casa pelo amor, seria de todo desprezado. Temos uma irmãzinha que ainda não tem seios. Que faremos a esta nossa irmã no dia em que for pedida? Se ela for um muro, edificaremos sobre ela uma torre de prata. Se for uma porta, cercá-la-emos com tábuas de cedro. Eu sou um muro e os meus seios como as suas torres. Sendo eu assim, fui tida por digna da confiança do meu amado. Teve Salomão uma vinha em Baal-Amon. Entregou a uns guardas e cada um lhe trazia pelo seu fruto 1000 peças de prata. A vinha que me pertence está ao meu dispor. Tu, ó Salomão, terás os 1000 ciclos e os que guardam o fruto dela, 200. Ó tu que habitas nos jardins, os companheiros estão atentos para ouvir a tua voz. Faze-me, pois, também ouvi-la. Vem depressa, amado meu. Faze-te semelhante ao gamo ou ao filho da gazela que saltam sobre os montes aromáticos.
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1: Obrigado, pastor Coronel Augusto, trazendo para nós aqui mais um capítulo da palavra do Senhor Jesus. Amanhã ele volta, né? Amanhã ele volta com mais. E agora, conforme o pastor Ademar Lara anunciou, na rede de rádios, Cristo é a resposta, na rede de rádios, fala com você agora o excelentíssimo deputado federal Jarbas Passarinheiro. Fala, senhor Jarbas.
6: Isso, muito obrigado pela palavra. Com certeza, o senhor é um dos cabos eleitorais mais eficientes. Muito obrigado pela tua ajuda aí, né? E tá tudo sob controle, olha, tudo pronto pra domingo, né? Tá chegando o grande dia. Ô,
1: seu Jarbas.
6: Alô.
1: Seu Jarbas.
6: Opa.
1: O senhor tá atrasado. Já passou a eleição.
6: É que ela está ainda no meu coração, né?
1: Meu Deus do céu, eu achando que viria um negócio sério aqui.
6: Na verdade, Aldemar, eu vim aqui pra dizer gratidão ao povo.
1: Ah, entendi.
6: Amém.
7: O homem tá dormindo desde a eleição, viu, Aldemar?
8: É verdade, quer dizer, às vezes não.
1: Misericórdia, hein, pastor?
7: Levantou agora há pouco e ainda tá ainda sonhando com...
1: Que horas são agora? Rapaz, olha isso.
7: Então...
1: Nem 9 da manhã, nem 9 da manhã e ele desse jeito, pastor.
7: Mas ele disse que ele levantou às 8 horas, porque ainda era como que é, passarinho? Peraí.
6: Por que o senhor quer saber do horário, meu? Eu levantei de madrugada hoje, 8 horas da manhã. Que isso agora, né?
1: Meu Deus do céu, vamos ouvir agora aí nos especiais que é muito melhor, viu? Um bloco de canções.
7: Ai, Jesus.
1: Socorro, Deus me ajude. Vamos lá, vamos curtir os hinos especiais agora, com lindos louvores realmente para alegrar o nosso coração. Você que tá meio tristinho aí, você que tá meio tristinha, meio abatido, né? Larga essa tristeza para lá, manda ela embora e peça ao Senhor que te dê a paz, te dê alegria nessa manhã, viu? Vamos nos alegrar aqui no Senhor, com essas canções bonitas agora, então. Vamos lá.

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1: É isso aí, obrigado por você estar conectado conosco na Paraná Gospel, também nas rádios parceiras aqui, ouvindo, né, o Cristo é Resposta, essa programação linda de viver. Um excelente dia a você, uma excelente quarta-feira para você, tá bom? Onde você estiver, receba aí o abraço do Aldrin Lima e de toda a família Cristo é Resposta, viu? Pastor Demar Lara, e agora a gente vai ouvir aqui uma pequena reflexão com uma grande mensagem com a nossa querida irmã Suzy, né?
2: A Suzy já está aqui prontinha e vai falar sobre coração quebrantado. Coração quebrantado é uma coisa muito boa, né, Aldrin?
1: Demais.
2: Isso é bem diferente do coração altivo, né?
1: Uhum.
2: O coração revoltado, né? Então, que nós tenhamos sempre um coração quebrantado, né? Às vezes derramamos lágrimas, né? Mas a lágrima, ela umedece o coração, né? E o terreno do coração, e que pode fazer germinar mais coisas boas para a nossa vida espiritual. E junto está a Fernanda Brum. Vamos então curtir esse momento e depois a gente volta aqui com a oração Salve o Brasil com a pastora Jussara Lara.
3: Graça e paz a todos os queridos irmãos e ouvintes do programa Cristo é a Resposta. Aqui quem fala é a irmã Suzy de Tietê. Um bom dia a todos. Hoje, irmãos, a nossa meditação será sobre Deus não menospreza o coração quebrantado. Em Salmos 51:17, a Bíblia nos diz: sacrifícios agradáveis a Deus são o espírito quebrantado, coração compungido e contrito, não o desprezará, ó Deus. Espírito quebrantado é a mansidão que nos leva à condição e atitude de receber instrução e correção. Jesus nos convida a tomarmos sobre nós o seu jugo e aprender dele, porque ele é manso e humilde de coração. Isso está em Mateus 11:29. O jugo é a canga que une dois bois. Geralmente, o menos experimentado ao que tem mais experiência, para aprender como se deve proceder. Sem mansidão, nada se aprende. E eu e você precisamos aprender com Jesus como viver a vida no Espírito Santo de Deus. Que o nosso coração, irmãos, se derrame diante do Senhor, para que possamos fazer a sua vontade e não a nossa. E certamente o Senhor não nos desprezará e jamais, irmãos, jamais vai nos abandonar. Que possamos aprender com Jesus a como ser manso e humilde de coração. Que possamos, irmãos, estar prontos a ter uma atitude de receber as instruções e as correções sem murmuração, sabendo que a instrução e a correção, ela é do Senhor. Então, que possamos, irmãos, estar com o nosso coração quebrantado diante do Senhor, para viver uma vida que Ele quer que nós vivamos. Oremos, irmãos. Pai querido, perdoa-nos pela falta de quebrantamento. Ensina-nos a ter mansidão, para que possamos ter uma vida de santidade em sua presença, aprendendo na medida em que vamos conhecendo o caráter de Jesus, que nos deu o maior exemplo de obediência ao Senhor. Queremos andar nos seus caminhos, em santidade, em fidelidade, em obediência, em amor, em bondade. Oramos em nome de Jesus. Amém e amém.
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4: Vamos juntos aqui com o nosso Cristo é Resposta até as 10 horas da manhã para você. E agora vamos ouvir aqui, vamos participar também, né? Não só ouvir, mas vamos participar do momento da oração Salve o Brasil, pastor Ademar Lara.
5: Exato, exatamente. Depois de volta aqui, depois de a pastora Jussara orar para o Brasil, nós vamos acompanhar. Vem aqui a dona Yaya, pastor Ademar Lara e a dona Yaya. E você vai gostar muito dessa canção que vai rodar daqui a pouco, tá bom? Então, primeiramente, oração.
4: Exatamente. Pastora Jussara Lara, vamos orar então.
6: Pai de amor, misericórdia, nós te agradecemos pelo privilégio que temos de orar pelo Brasil. E por amor ao Brasil, eu não me calarei. Por amor de Jerusalém, eu não me aquietarei. Até que a sua glória e a sua justiça resplandeça sobre o Brasil, que a sua glória e o teu resplendor resplandeça como uma tocha acesa sobre o Brasil, e todas as nações virão e verão que tu, ó Brasil, é uma nova terra, e todos contemplarão a tua glória, e você, ó Brasil, será chamada por um novo nome, um nome que o Senhor designará, mas um nome que diga que esta terra é uma terra da justiça de Deus, é uma terra de justiça e equidade. Oh Jesus, eu creio que o Brasil fará, que os governantes dessa nação farão as pazes com Israel. Vão honrar Israel, porque ela é a terra escolhida sua, Senhor. Oh Jesus, nós não vamos retroceder até que o Senhor venha e faça justiça sobre a nossa nação. Nós não vamos retroceder até que venha o teu reino e seja feita a tua vontade sobre a nação brasileira. Oh Pai, que tu te levante do teu trono, Pai. Oh Deus, quem sou eu para te pedir isso, mas humildemente, como tua filha, venho e te peço. Pai, que tu venha e que tu julgue sobre os poderosos desta nação. Assim como tu te levantaste do teu trono, enquanto o rei Belsazar zombava das coisas sagradas, tu enviaste o teu veredito para ele. Mene, mene, tekel e parsim. Deus contou os teus dias, os dias do seu reinado, e decidiu terminá-lo. O Senhor, o rei foi pesado na balança e pesou muito pouco. Oh Jesus, que veredito terrível! Mas eu creio, Senhor, que tu farás a justiça sobre a nação brasileira e que virá sobre esta nação um novo tempo. Um tempo para louvarmos, exaltarmos e glorificarmos o teu nome. Porque grandes coisas tu tem feito por nós. E nós só queremos te agradecer. Em nome de Jesus. Amém.
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0: É isso aí, agora vem chegando a Dona Yaya na programação. Pastor Ademar Lara e a Dona Yaya fizeram uma parceria aí que tá rendendo, né, pastor?
1: Olha, tá rendendo muitos cliques, né? Muitos cliques, muitos comentários, né? E isso é bom pro reino de Deus, né?
0: É verdade.
1: Porque as mensagens que a gente prepara aqui, as composições, né? A gente olha a Deus e pede porque aquela mensagem ali, aquela composição, aquela música, ela toca o coração das pessoas e faça com que coisas sobrenaturais aconteçam. Então vamos ouvir. Então, olha, depois a Dona Yaya, vem então a mensagem pastoral desta quarta-feira com a pastora Jussara Lara, que faz aqui a sua dobradinha.
0: Exatamente. Dobradinho, pastor.
1: Olha,
0: fome.
1: Faz tempo que eu não como dobradinha, então.
0: Sabia que faz tempo também que eu não como?
1: Mas, assim, precisa ser bem feito, né?
0: Sim, é bem isso mesmo.
1: Bem feito, porque senão a gente não.
0: É complicado o negócio.
1: Assim, eu lembro. Faz muitos anos que eu não como dobradinha, Adriano.
0: É, pra mim, eu também, de verdade. Faz aí, talvez, sem brincadeira, uns 10 anos ou mais.
1: E aí, é feito com. Né, tem que cozinhar, né?
0: Sim.
1: Isso, bem cozido. E também molho. Depois que termina, né? Põe molho de. Esse molho de macarronada, né?
0: Pois é, Eu não vou me arriscar a dizer como é que é, porque eu realmente não sei. Sei que tem que ser bem temperadinho, né, pastor?
1: Tem que ser bem temperado aí. Faz um arroz, uma salada, pronto.
0: Resolvido.
1: Dá pra almoçar, jantar, tomar a ceia da noite e café da manhã.
0: O senhor tá aprendendo com o Jarbas, hein?
1: É, influência, né?
0: Ai, meu Deus do céu.
1: Vamos ouvir, então.
0: Vamos ouvir a Dona Yaya. E qual que é a canção que a Dona Yaya vai trazer pra gente hoje, pastor?
1: Canção?
0: É.
1: Cadê a felicidade?
0: Olha aí.
1: Onde está a felicidade, né? Nas coisas materiais, no dinheiro, né? Eu converso com muitas pessoas ricas e muitas vezes elas pedem o prazer a até mesmo das pequenas coisas da vida, né?
0: Sim.
1: Também, às vezes, deixa até de viver a vida, porque tem muito dinheiro e, às vezes, ou muito sempre atrapalha. Então, vamos ouvir, então, e depois de volta aqui com a mensagem pastoral, professora Jussara Lara.

perguntar. Você que ser feliz mesmo, obedeça e cresça na graça, no conhecimento da fonte da vida eterna. É Jesus Cristo que te chama para a eternidade.

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1: Aí a Dona Iaiá cantando pra gente Cadê a Felicidade? Se você gostou, vai lá no canal do Pastor Ademar Lara no YouTube que você vai encontrar essa e outras canções também, tá bom? Faça sua inscrição lá no canal, ative o sininho para você receber todas as notificações, né? E compartilhe com seus amigos, com seus familiares, com seus conhecidos aí, tá bom? E comente também, né? Pastor Ademar Lara vai ficar muito feliz com seu comentário, né? Sempre aquele comentário legal, né? E eu acho que é esse aí o pacotão do YouTube, né, pastor Ademar Lara?
2: Sim, é verdade. É verdade. A gente faz tudo para alcançar, para que nós não, para que o Senhor alcance as pessoas, né, Aldrino?
1: Sim.
2: Alcance exatamente. As pessoas, né? Se uma pessoa for salva nesses 9 anos de programa, tá indo para 10, né? Já valeu a pena todo o nosso esforço, todo o nosso empenho e dedicação.
1: É verdade. Muito bem, pastora Jussara Lara, então vem chegando com a mensagem pastoral e abra seu coração, pare um pouquinho agora, se você puder, pare e ouça atentamente a palavra de Deus. Pastora Jussara Lara, o microfone é seu, vamos lá.
3: Bom dia, amados ouvintes do programa Cristo é a Resposta. Vamos a mais uma mensagem dinâmica para uma mulher forte. O tema da nossa mensagem de hoje é Feita Santa. Em 1 Pedro 1, de 15 a 16, diz o seguinte: Mas assim como é santo aquele que os chamou, sejam santos vocês também em tudo o que fizerem, pois está escrito: sejam santos, porque eu sou santo. Deus é santo, assim somos nós santas. Santidade não é uma tentativa fracassada de sermos boas, é uma revelação de que somos dele. Santidade é mais do que uma descrição de cargo para ministros. É uma ordem a todos que se reúnem diante do Deus Santo. Devemos ser santas, porque Ele é santo. Não é um pedido de agir como santa ou parecer santa. Nós somos convidados a ser santas. Ser algo significa que isso se torna parte da nossa essência. Na força vital, somos enchidas e guiadas pelo Espírito de Deus, que é santo, o Espírito Santo. A santidade deve influenciar nossas interações privadas e nossos comportamentos públicos. Podemos agir de maneira santa, mas não sermos santas. Podemos parecer santas, mas não sermos santas. Ser algo significa que isso define nossa própria existência. O que significa ser santo? Essa passagem nos confere algumas ideias, porque Deus nos escolheu nele antes da criação do mundo para sermos santos e irrepreensíveis em sua presença. Efésios 1:4. Antes de respirarmos pela primeira vez, nós fomos escolhidas. Estávamos na mente de Deus antes de ele criar a terra. Você foi escolhida por Deus em Cristo e foi destinada a ser santa e irrepreensível. Pelo fato de Jesus ser santo e irrepreensível, nós também herdamos nossa posição diante de Deus. Fora de Cristo, éramos estranhas a seu poder e suas promessas, mas na cruz o véu foi rasgado em dois. Tudo que era contra nós foi pregado na cruz e fomos feitas um com Deus. Isso está escrito lá em Colossenses 2:14. Ser santa é ser separada, espírito, alma e corpo. Colocando de modo simples, dizer que somos santas é dizer que somos de Deus. Ó Pai, obrigada, porque tu nos santifica pelo teu poder e por Cristo, pelo sacrifício supremo de Cristo na cruz. Obrigada, porque tu és santo, e porque tu és santo, nós também podemos ser santas. Muito obrigada. nós queremos te louvar e te agradecer pela santidade que tu nos confere. E lembre-se, minha amada, que só somos fortes porque somos santas e somos do Senhor. Fique com Deus. Um grande abraço.

0: isso aí, Cris é a resposta no ar para você aqui na Paraná Gospel. E agora eu convido você para juntos nós falarmos com Deus, nós colocarmos diante do Senhor os enfermos, os doentes, né? Aqueles que precisam de um toque, de um milagre do Senhor Jesus. Ele pode. Pode ou não pode, pastor Ademar Lara?
1: Ele pode todas as coisas, né? E ele sabe perfeitamente como que faz, né? Como que trata a doença, né? A cura, a enfermidade, né? Enfim, ele sabe como tratar cada um de nós. Mas antes da oração, eu li um texto aqui em Marcos capítulo 1, que fala assim: e tendo chegado a tarde, quando já se estava pondo o sol, trouxeram-lhe todos os que se achavam enfermos e os endemoniados, e toda a cidade se ajuntou à porta e curou muitos que se achavam enfermos de diversas enfermidades, expulsou muitos demônios, porém não deixava falar os demônios, porque o conheciam. Pai querido, no livro de Marcos, Jesus é o vencedor das enfermidades e também é o vencedor dos demônios. Deus, nós não sabemos quem é que está nos ouvindo nesta hora, Pai. Ó Deus, muitas vezes chorando, se lamentando, já tomou o remédio e nada resolveu, Senhor. Já foi aos médicos e também nada aconteceu, Pai. E nós oramos para que essas doenças e enfermidades, elas desapareçam agora, qualquer que seja ela. Você que me ouve, sim, receba Jesus Cristo como aquele que é o médico dos médicos, e trazendo, ó Deus, no coração dele, para o teu coração, a paz, a harmonia, a felicidade e a saúde espiritual. Também oramos agora repreendendo todos os tipos de demônios, todos os tipos, meu Deus, de espíritos do mal, que muitas vezes fica rondando as pessoas, e quando as pessoas dão brecha, ele entra mesmo, Senhor. Por isso, se algum espírito está em alguma pessoa, Pai, nós repreendemos e expulsamos ele, em nome de Jesus. Amém e amém, graças a Deus.

0: Vamos em frente com o nosso Cristo é Resposta para você aqui na Paranagospe e também na rede de rádios parceiras. E agora nós vamos juntos para o bloco Tocando Corações. Na verdade é o Broco, né? É o Broco Tocando Corações, o Jarbas Passarinheiro, ele que capricha nesse bloco aqui, ou nesse broco, né? Trazendo pra gente canções lindíssimas, canções abençoadíssimas, que tocam realmente o coração da gente. Vamos lá, pastor Demardara, vamos curtir?
1: Sim, vamos sim. Que você que está nos ouvindo possa ter aí a continuidade de um dia cheio de paz, de esperança e tranquilidade para sua vida. Está trabalhando? Dê glórias a Deus.

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1: É isso aí, esse foi pra você o...
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1: Tocando Corações, amanhã tem mais, amanhã tem mais. E o programa Cristo é Resposta vai quase chegando ao final já. Agora é o último bloco, né, pastor Leonardo Lara?
4: Último
1: bloco, é o quarto tá de banda agora pra você. Trazendo aqui uma canção bonita, um louvor abençoado. E com esse bloco a gente vai fechar então com chave de ouro o nosso Cristo é Resposta dessa super quarta-feira. Vamos lá, vamos curtir juntos?

0: Só louvor, só louvor abençoado você ouve aqui. E com esse bloco, né, que foi o quarta de banda, nós fechamos então, para a honra e glória de Deus, para o nosso deleite, o deleite do seu coração aí, o programa Cristo é Resposta dessa super quarta-feira, pastor Edmar Lara.
1: Maravilha, hein? Maravilha. Vamos orar com gratidão, né? Começamos o programa orando com ingratidão a Deus, né? Agora vamos fechar. Vamos fechar da mesma forma. Pai, muito obrigado. Muito obrigado mesmo, Senhor. Que todos que nos ouviram aqui tenham sido abençoados, alcançados, curados. E muitas vezes pessoas que estavam afastadas de ti tenham voltado nessa manhã também, Senhor. Ó Deus Todo-Poderoso, fica conosco, Pai. Que todos tenham um dia de bênçãos. Ó Deus, em nome de Jesus, amém e amém, graças a Deus. Às 18 horas, a nossa reprise. E amanhã, às 8 horas, bem cedinho, Denílio pro seu galinho, decorda no seu despertador e sintonize a Paranagóspio e o programa Cristo é a Resposta. Grande abraço meu da pastora Jussara Lara e um grande beijo de Deus no seu coração.
0: Forte abraço, Aldrin Lima, e de toda a família Cristo é a Resposta a você. Fique com Deus, fique na paz do Senhor. E até amanhã, gente. Até amanhã com mais um Cristo é a Resposta ao vivão para você aqui na Paranagóspio e também na rede de rádios que retransmite conosco a programação Cristo é a Resposta para você, tá bom? Tchau, Brasil!
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3: Oito e dois.
4: Assim diz a Bíblia.
5: Ensina-me, Senhor, o teu caminho e andarei na tua verdade. Dispõe-me o coração só para temer o teu nome. Salmo 86:11.
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3: Oito e três.
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Alô você, graça e paz, povo de Deus, nós estamos chegando para louvar, para adorar a Deus com você nesta quarta-feira abençoada, começando mais um programa Ondas de Paz, começando o nosso culto de louvor e adoração ao Senhor nosso Deus. Eu sou Ezequiel Ferreira, ficaremos juntos durante a próxima hora louvando e adorando a Deus. Hoje, quarta-feira, meio de semana, dia 7 de outubro de 2026. Prazer enorme estar com você para louvar, para adorar a Deus. Então, aumente o volume do rádio onde você estiver, você em casa, você no seu local de trabalho, você no trânsito, nos dando carona, você motorista de aplicativo, sobe o som para louvar, para adorar a Deus. O programa começa e começa muito bem com essa aqui, que é para matar saudades. Aline Barros, ao único.

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Aleluia. Aleluia. 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Louvado seja o nome do Senhor. Bendito, exaltado seja o nome do Senhor. Ele é poderoso, querido, para fazer além daquilo que a gente pensa, imagina, deseja, acredita. Ele é poderoso. A gente não precisa entender, talvez você não consiga entender os caminhos de Deus. Jó fala, Deus é aquele que disfarça os seus caminhos. Nem sempre a gente vai entender os caminhos de Deus para um homem. Mas mesmo quando a gente não entende, o mais importante não é entender, o mais importante é confiar. Diga, eu preciso confiar, mesmo sem compreender. Diga mais uma vez, eu preciso confiar, mesmo sem compreender.

0: chega pra fazer milagre. Diga a última vez, isso vai. É nessa hora que ele chega pra fazer milagre. Você pode aplaudir o poderoso nome de Jesus. Oh, glória a Deus. Glória a Deus. Louvado seja o nome do Senhor.
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0: por todas as crianças. Davi Sasser, Deus faz milagre. Aline Barros abriu o programa cantando pra gente Ao Único. Essa canção da Fernanda Brum, que ouvimos aqui, muito sugestiva, né? Orai por todas as crianças, eu digo muito sugestiva porque estamos no mês da criança. E não só nesse mês, mas todos os dias, em todas as nossas orações, momento de súplica, momento de buscar ao Senhor, devemos lembrar de todas as crianças e orar, entregando nas mãos do Senhor, não é verdade? Vamos para o intervalo, já já eu volto para a sequência do nosso programa Ondas de Paz, nesta quarta-feira abençoada, não sai daí.
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4: O homem bom tira do tesouro boas coisas, mas o homem mau, do mau tesouro, tira coisas más. Mateus capítulo 12, verso 35.
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0: De volta com você para a sequência do nosso programa Ondas de Paz. O nosso culto continua. Eu quero mandar abraço para você no seu local de trabalho, para você ligado conosco em casa, fazendo o trabalho de casa, esse que não acaba nunca. Receba o nosso abraço, o nosso carinho. Participe do programa. WhatsApp da nossa produção, 419-9829-5627, 419-9829-5627, para você participar do nosso programa Ondas de Paz. Ou então pelo portal pedidomusical.com.br, você acessa, procura pelo programa Ondas de Paz e manda teu recado, tua mensagem pra gente. Tua participação é muito bem-vinda na nossa programação. Vamos seguir louvando? Vamos seguir adorando este Deus maravilhoso. Abrindo a sequência tem Heloísa Rosa. Te amo.

0: Reconhecemos aí a canção da Gabriela Rocha, Maicon Flores, Se Acalma. Ouvimos também Anderson Freire, Coração Valente. Abrindo a sequência aí, Luísa Rosa cantou pra gente Te Amo. Tá chegando o intervalo, na volta do intervalo vamos mandar aquele abraço especial pros aniversariantes do dia e tocar muito mais louvores na programação. Não sai daí, o intervalo é o intervalo mais rápido do rádio. Ondas de Paz volta já.
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3: Assim diz a Bíblia:
4: julgai todas as coisas, retende o que é bom. Livro de 1 Tessalonicenses, capítulo 5, verso 21.
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3: Oito e 54.
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Já estou de volta com você para a sequência do nosso programa Ondas de Paz nesta quarta-feira abençoada, esse dia 7 de outubro. Parabéns para você, aniversariante, você que está completando mais um ano de vida nesta quarta-feira, nesse dia 7 de outubro. Parabéns, felicidades, muitos e muitos anos de vida na presença do Senhor nosso Deus. Esse novo ciclo que começa, seja de bênçãos e vitórias na presença do Todo-Poderoso, na presença do Senhor. Seguimos louvando e adorando a Deus. Tem mais, sobe o som. Não há o que temer, Isadora Pompeu.

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1: Nove três.
2: Assim diz a Bíblia.
3: Antes, santificai a Cristo como Senhor em vosso coração, estando sempre preparados para responder a todo aquele que vos pedir razão da esperança que há em vós. Livro de 1 Pedro, capítulo 3, verso 15.
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